reconhecimento histórico na saúde pública. Foi reconhecido pela eliminação da transmissão do HIV de mãe para filho. E o mais impressionante é que nenhum país com mais de 100 milhões de habitantes havia conquistado isso antes. Esse resultado é fruto de muita pesquisa, ciência, investimento e, principalmente, do trabalho do SUS. O Sistema Único de Saúde garante gratuitamente testes, acompanhamento pré-natal e medicamentos de qualidade para milhares de pessoas em todo o país. Com o tratamento adequado, mães vivendo com HIV podem ter bebês sem o vírus. Essa conquista mostra a força da saúde pública brasileira e o impacto que políticas públicas bem estruturadas podem ter na vida das pessoas. Também ajuda a combater o preconceito e reforça a importância da informação, do acesso ao tratamento e da prevenção. Mais do que um reconhecimento internacional, isso representa vidas preservadas, famílias protegidas e um enorme avanço para o Brasil e para a saúde mundial. Para mais boas notícias como essa, me segue no @silvia

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8: Opa, boa noite! Vamos lá, aquele salve todo especial pra você que tá curtindo aí essa noite especial do Dia dos Namorados. Vamos lá então, vamos comemorar, vamos celebrar com as 10 melhores da programação do Top 10. Confira aí.
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Todo mundo se encontra aqui dividindo o topo da parada de hoje. A galera do Acato com o Pericão, imparável, assumindo o primeiro lugar, né? Fala sério. Isso aí é a primeira posição, música mais pedida.

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0: BH 10:37.
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0: Brasil e torcer pra seleção aí, tá bom? Fique ligado, daqui a pouco vai rolar mais uma edição do Rebobina BH. Vem aí a tropa das antigas. Já já tem o melhor dos anos 90 e início dos anos 2000 pra você curtir. 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
0: BH 113.
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0: Mundo, você que adora ativar aquele modo nostalgia, relaxa e deixa o passado voltar na sua memória, viu? Eu só quero ser feliz.
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0: Noite de sexta-feira, hoje 12 de junho, dia dos namorados. Hoje é dia de celebrar mais uma vez o amor, né? O romance e ainda curtir também música boa. Sertanejo dos bons para abrir o programa de hoje, uma daquelas músicas que lembram como o coração pode decidir o destino de uma história em pouco tempo, de preferência.

BH, todo mundo se encontra aqui, tá aí o futuro prometido, dito lá no altar, é o que se diz, né? Agora, na vida, no dia a dia, aí é outra história, né? Muda de vida, Zezé e Luciano, vamos curtir agora, no Rebobina BH.

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BH, todo mundo se encontra aqui. Mais uma declaração. Essa é do peito aberto. Sem condição, sem manual de instruções. Incondicional, Luan Santana aqui no Rebobina BH.

0: semana. Tchau.
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0: BH agora, meia-noite 3.
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a assumir os vocais e logo virou sensação. Seu repertório mistura forró, piseiro, funk e pop, conquistando milhões de ouvintes. No Spotify, ele foi apontado como um dos artistas nordestinos mais ouvidos e já teve várias músicas no Top Brasil, incluindo o hit No Ouvidinho, que chegou ao primeiro lugar no Spotify Brasil. Entre os sucessos que bombaram nas plataformas estão Love Gostosinho com Natan, Toco Trompete e Eu Vou na Sua Casa, hit com Vitão, Bim e Malibu. Felipe acumula ainda indicações importantes como no MTV Miau e no TikTok Awards. 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
1: Mylon de Castro Souza, conhecido pelo nome artístico de Léo Foguete, começou a trajetória compartilhando vídeos nas redes sociais. Natural de Petrolina, em Pernambuco, Léo surgiu mostrando uma voz marcante e um repertório que mistura romantismo, sofrência e identidade popular. A conexão rápida com o público fez com que o artista desse o próximo passo e investisse de vez na carreira profissional. O reconhecimento nacional chegou com músicas que viralizaram nas plataformas digitais, como Última Noite, que ganhou força nas redes sociais e abriu espaço para Léo Foguete alcançar novos públicos. A partir daí, outros lançamentos reforçaram o estilo do cantor, como Cópia Proibida e Maior B.O. Hoje, Léo Foguete soma milhões de streamings nas plataformas digitais e é presença frequente em playlists sertanejas e de forró. E o artista também começa a aparecer em 15 indicações do cenário musical, consolidando o nome como uma das apostas da nova geração do segmento.
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3: Zé Neto e Cristiano são uma das duplas sertanejas mais amadas e influentes do Brasil. Eles se conheceram ainda crianças em São José do Rio Preto, São Paulo, e decidiram seguir juntos na música em 2011. Zé Neto, nascido 9 de fevereiro de 1990, e Cristiano, 10 de agosto de 1988, cresceram ouvindo clássicos do sertanejo e trouxeram essa paixão para suas composições e performances. O primeiro grande salto aconteceu com o hit Seu Polícia, que colocou a dupla nas rádios de todo o país. Depois vieram sucessos que marcaram o sertanejo atual, como Largado as Traças, Notificação Preferida, Bebi Minha Bicicleta e S de Saudade. A dupla já acumulou bilhões de visualizações no YouTube e dezenas de milhões de streamings nas plataformas digitais, além de prêmios importantes como o Prêmio Multishow de Música Brasileira e indicações ao Grammy Latino. Em 2024, Zé Neto e Cristiano fizeram uma pausa de 90 dias na carreira para o tratamento de depressão e síndrome do pânico de Zé Neto. A dupla retornou aos palcos no fim do mesmo ano, reduzindo drasticamente a agenda de shows para cerca de 12 por mês, visando saúde mental e equilíbrio familiar em 2025. Os artistas também têm uma festa própria, Intenso, um evento com mais de 3 horas de show e muito modão, além, é claro, dos hits da dupla.
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4: Pedro Sampaio. Você com certeza já ouviu esse nome por aí, né? Pedro do Espírito Santo Sampaio, mais conhecido como Pedro Sampaio, nasceu em 21 de dezembro de 1997 no Rio de Janeiro. Aos 28 anos, ele é um dos artistas mais influentes da nova geração do pop e do funk brasileiro. Desde cedo, a música chamou sua atenção. Ainda adolescente, ele começou a tocar percussão e a experimentar sons, até ser descoberto tocando como DJ em festas no Rio. A carreira profissional começou a ganhar forma em 2018, quando assinou com a Warner Music. Seu primeiro grande hit foi Sentadão, que virou febre nas rádios e nas plataformas digitais. Pedro é conhecido por misturar funk, pop, eletrônico e elementos de outros ritmos. Entre os maiores sucessos estão Atenção com Luísa Sonza, No Chão Novinha com Anitta, Escada do Prédio com Marina Sena e Poc Poc. São milhões de ouvintes mensais no Spotify e presença forte nas redes sociais. Pedro também já foi apresentador do TVZ do Multishow e ganhou o prêmio do canal como Funk do Ano em 2025 por sua parceria com Anitta e MC GW em Bota um Funk.
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3: A dupla Felipe e Rodrigo nasceu da união de dois compositores talentosos, que antes mesmo de subir aos palcos, já tinham músicas gravadas por grandes artistas do gênero. Briga Feia e Arranhão, de Henrique Juliano, Erro Gostoso, de Simone Mendes, Ficha Limpa, de Gustavo Lima e Molhando o Volante, de Jorge Mateus, são alguns dos sucessos que a dupla assina como compositores. A virada aconteceu quando decidiram apostar na própria voz e levar para o público canções que misturam romantismo, sofrência e uma pegada bem atual. O grande estouro veio com a música Gosta de Rua, que rapidamente caiu no gosto do público, viralizou nas plataformas digitais e colocou a dupla entre as mais ouvidas do país. Depois disso, Felipe e Rodrigo emplacaram outros sucessos como Média Boa e Beijando Boca, reforçando a identidade musical e conquistando fãs de diferentes gerações. Hoje, Felipe e Rodrigo somam mais de 300 milhões de streams nas plataformas digitais, figuram entre os destaques do sertanejo nas paradas musicais e já foram indicados a premiações importantes do cenário nacional.
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0: Obrigado pelo Zé Mais.
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3: Guilherme Antônio Artioli e Haroldo Benvenuto Machado Artioli são a dupla Guilherme e Benuto. Os irmãos nasceram em Campinas, interior de São Paulo, e cresceram numa casa cheia de música. Gui começou a tocar sanfona aos 9 anos e Benuto, formado em música erudita, apaixonou-se pelo violino aos 11. Antes de seguir como dupla, os dois fizeram parte do trio sertanejo Vila Bagage por mais de 10 anos, participando de CDs, DVDs e clipes autorais. Em 2019, assinaram com a Sony Music e lançaram o álbum Amando, Bebendo e Sofrendo, colocando seus primeiros sucessos no mapa sertanejo. Desde então, emplacaram hits que viralizaram nas rádios e plataformas. Entre os maiores estão Pulei na Piscina, Sigilo, Declaração pro Bar e Haja Colírio. Este último com participação de Hugo e Guilherme e presença constante nas playlists mais importantes do segmento. Hoje, a dupla soma mais de 14 milhões de ouvintes mensais no Spotify Brasil, ocupando posições altas nos rankings do sertanejo nacional. Em 7 anos de dupla, eles se apresentaram em 4 edições da Festa do Peão de Barretos. Guilherme e Benuto também são compositores respeitados e já escreveram músicas para grandes nomes do sertanejo como Jorge Mateus e o hit Pergunta Boba e Mateus e Cauã em Abelha Sem Mel.
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0: Danilo e Davi formam uma das duplas mais promissoras do sertanejo atual. Eles se uniram por amor à música no fim de 2020 e em poucos anos ganharam espaço no Brasil inteiro. Danilo, natural de Paracatu, Minas Gerais, já era compositor de sucessos como Eu Sei de Cor, de Marília Mendonça e 10% de Maiara e Maraíza. Davi é de Santo André, São Paulo, começou na música no coral da igreja e se destacou escrevendo hits gravados por outros artistas. Uma curiosidade é que ele é sobrinho de Marcos, da dupla com Belucci, e foi apadrinhado pelo tio que sempre o incentivou. O som da dupla mistura sertanejo moderno com letras que falam de amor, festa e vida real. Entre os hits que conquistaram o público estão Apaga, Apaga, Apaga, Tive que Bater Palma e Fumo da Noite. Músicas que tocaram forte nas rádios e viralizaram nas redes. Eles somam centenas de milhões de reproduções em streaming e mais de 800 milhões de views no YouTube, mostrando que a dupla já virou referência no cenário sertanejo. A dupla sertaneja venceu o prêmio de revelação do ano do Prêmio Multishow de Música Brasileira em 2025 por voto popular.
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3: Ana Flávia Castela, mais conhecida como Ana Castela, é hoje um dos maiores fenômenos da música brasileira. Natural do Mato Grosso do Sul, a cantora começou a ganhar visibilidade ainda jovem nas redes sociais, mostrando carisma, identidade e uma forte ligação com o universo do agronejo. O grande estouro veio em 2022, com Pipoco, parceria com DJ Cris Nubit e Melody, que virou hit nacional, dominou as plataformas digitais e colocou Ana Castela no topo das paradas. Na sequência, vieram sucessos como Boiadeira, Nosso Quadro, Roça em Mim e Solteiro Forçado. Hoje, Ana Castela acumula bilhões de streams, lidera rankings nas plataformas digitais e coleciona prêmios importantes, incluindo troféus no Prêmio Multishow e no Melhores do Ano. Com projetos audiovisuais de grande alcance, feats com artistas como Luan Santana, Simone Mendes e Gustavo Mioto, além de turnês lotadas pelo Brasil, a boiadeira vive o auge da carreira e segue como um dos nomes mais fortes e influentes da música nacional.
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0: Cleiton e Romário são um dos destaques do sertanejo atual e vem conquistando espaço com um repertório que mistura romantismo, sofrência e letras fáceis de se identificar. A dupla surgiu no Distrito Federal, onde começou a carreira se apresentando em bares e eventos locais, até chamar a atenção do público nas plataformas digitais. O reconhecimento nacional veio com músicas que rapidamente viralizaram, como Morena, Água nos Olhos e Namorando ou Não, e caíram no gosto do público. A dupla aposta em projetos audiovisuais e performam bem nas plataformas. Entre eles, Cleiton e Romário, ao vivo no Mineirão, ao vivo em Brasília e no churrasco.

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4: Tiago André Barbosa, conhecido como Tiaguinho, nasceu em 11 de março de 1983 em Presidente Prudente, interior de São Paulo. O cantor tem 42 anos e é uma das maiores vozes do pagode e do samba do Brasil. A música entrou cedo na vida dele. Aos 12 anos, Tiaguinho já compunha. Aos 15, fundou seu primeiro grupo de samba. A grande virada aconteceu em 2002, quando participou do programa Fama, na TV Globo. No ano seguinte, assumiu o vocal do Exalta Samba, um dos grupos mais importantes do gênero. Após quase uma década na banda, Tiaguinho seguiu carreira solo em 2012. O álbum Ousadia e Alegria marcou esse novo momento e abriu caminho para uma sequência de sucessos. Entre eles, Ainda Bem, Sou Cara Pra Você, Deixa Tudo Como Tá e Pé na Areia. Misturando pagode, samba, R&B e pop, ele conquistou públicos de todas as idades. Nas redes sociais, soma quase 10 milhões de seguidores e milhões de ouvintes mensais nas plataformas de streaming. Tiaguinho também é empresário e idealizador do Tardezinha, projeto que virou um fenômeno mundial. Na vida pessoal, vive um momento especial. O cantor é pai do Bento, fruto do relacionamento com Carol Peixinho.
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4: Panda, nome artístico de Jonathan Anjos, é um dos fenômenos mais rápidos do sertanejo na atualidade. O cantor nasceu em São Paulo, mas vive em Goiânia e passou anos tentando a sorte na música antes de estourar de vez no cenário. A virada da carreira aconteceu com o projeto Panda Sem Moderação, especialmente com o sucesso Baqueado, gravado com a dupla Ícaro e Gilmar, que viralizou nas plataformas e acumulou dezenas de milhões de streamings e colocou o nome de Panda entre os mais ouvidos do Brasil. Desde então, Panda se firmou no sertanejo romântico e emotivo, com faixas como Eu Te Seguro e participações marcantes ao lado de artistas como Lu e Rayane, Humberto e Ronaldo e Borges e Dedéu. Além de projetos coletivos como Cê Tá Doido, que o colocaram ao lado com grandes nomes do gênero. Hoje, com mais de 75 milhões de streams mensais, dezenas de faixas entre as mais ouvidas do país e presença constante no top 200 do Spotify Brasil, incluindo Baqueado, entre os mais escutados, Panda segue em forte ascensão, lotando shows por todo o Brasil.
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3: Formado por Bruno Cardoso, Sérgio Júnior, Cris, Vini e Fred no Rio de Janeiro no final dos anos 90, o Sorriso Maroto é um dos grupos mais consagrados do pagode brasileiro. Eles ganharam projeção nacional com um estilo romântico e letras marcantes que os tornaram referência no gênero. Ao longo da carreira, o Sorriso Maroto emplacou sucessos que atravessam gerações, como Sinais, Ainda Gosto de Você, Assim Você Mata o Papai e Me Olha nos Olhos, mantendo presença constante nas rádios, playlists e nos palcos pelo Brasil. Em 2025, o grupo viveu um momento histórico ao vencer o Grammy Latino de melhor álbum de samba e pagode com o projeto Sorriso Eu Gosto no Pagode Volume 3, homenagem ao Fundo de Quintal gravado em Londres. Recentemente, eles encerraram o projeto Sorriso às Antigas, que rodou o país por 3 anos, relembrando os sucessos que marcaram a carreira do grupo. Agora, eles estão prontos para colocar o pé na estrada com a turnê Sorriso Eu Gosto no Pagode.
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1: BH FM, agora 6h59. 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
1: Você sabe que a gente sempre acaba virando assunto delicado nas rodinhas, né, comandante?
2: Com certeza.

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DHFM, pedido socorro. Fechou aqui, hein? 45 minutos de música direto nesse sabadão aqui, ó. Daqui a pouquinho tem mais uma sequência de 45 minutos de música já às 8 da manhã. E tem o Cassino da Caete a partir das 9, hein? Um cartão com R$500 pra você gastar como quiser no cofre do cassino. Já fica ligado com a gente aqui, se cadastra no site, no app da BH, pra você participar do cofre do cassino a partir das 9. Mas você já pode garantir seus prêmios daqui a pouquinho. Já vou liberar aqui, ó, par de ingressos pra qualquer filme no cinema Cinearte e o copo personalizado exclusivo aqui da sua BH. Se cadastra agora, daqui a pouquinho tem um resultado e já tem mais música aqui na BH FM. Bom dia, BH, são 7h49.

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0: Você já ouviu falar nas ODSs? Eu tô falando dos Objetivos de Desenvolvimento Sustentável, um conjunto de metas globais criadas pela ONU para não só enfrentar os desafios sociais, ambientais e econômicos em todo o mundo, mas acelerar algumas ações. Ao todo, são 17 principais metas, simbolizadas em quadradinhos coloridos e com o nome e a numeração de cada meta. Talvez você já tenha visto por aí e não esteja ligando o nome à imagem. Fato é que as ODS são uma espécie de bússola, diretrizes para que todo mundo siga na mesma direção e haja da mesma forma para atingirmos um desenvolvimento mais sustentável. Tem metas para combater a pobreza, a fome, fomentar a educação, a igualdade, o consumo e produção responsáveis, crescimento econômico e por aí vai. Se não dá para abraçar todas, escolha uma e comece a fazer a diferença. E para mais boas dicas como essa, me segue no @silviacastrodc.
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5: 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Tem mais música agora na BH FM, 7h53. Bom dia.
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HFM. Anjos Guardiões de Amor. Tamo no ar aqui, ó, com a melhor programação do seu sábado de manhã. Com as melhores músicas e os melhores prêmios também. Bora ganhar seus ingressos pro cinema? Pare convites aqui pro Cinearte e um copo personalizado da sua BH. Vai aqui no site, já faz o cadastro, o resultado rola daqui a pouquinho. Já já, tem mais 45 minutos de música, aquela sequência de músicas que você adora. E às 9 da manhã, o Cassino da Caiete aqui na BH FM e na Rádio Globo no Rio de Janeiro. Você que chegou agora, bom dia. Bem-vindo, bem-vinda, muito obrigado pela sua companhia aqui na BH. BH FM, agora são 8:02.

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5: Oi, BH, agora são 8:04, bom dia!
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0: 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Fala pra mim, vai.
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2: Essa marcou gerações. Quem sabe solta a voz, canta com a gente assim, ó.

Sorriso Maroto e Alexandre Pires, aqui na BHFM. 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Tem 45 minutos de música e tem ingressos pro cinema nessa manhã de sábado aqui na BH. Já se cadastra, bhfm.com.br ou pelo nosso app. O resultado rola daqui a pouquinho e a partir de 9 da manhã tem Cassino da Caete. Bom dia!

0: Lima. Fechando 45 minutos de música aqui, ó. E aqui tem música, tem prêmios e tem o cassino da Caete daqui a pouquinho. Aliás, tem o cofre do cassino, hein? Um cartão com R$500 pra você gastar do jeito que quiser. O cassino já começa às 9 da manhã e já no final dessa hora eu libero aqui par de ingressos pro Cinearte e o copo personalizado da BH. 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
2: Ei, gente, eu sou a Lohana Lima. Tô chegando com muita informação no seu fim de semana. Bora de notícia?
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2: O governo federal vai repassar mais de 243 milhões de reais para os planos de ação do Programa Especial de Saúde do Rio Doce, voltado para o fortalecimento do SUS nos 49 municípios atingidos pelo rompimento da barragem do Fundão em 2015. O valor se soma aos 562 milhões e 600 mil disponibilizados no ano passado. Ainda de acordo com o governo federal, foram autorizados 284 milhões de reais para a construção do Hospital Universitário de Mariana, em um conjunto de entregas estratégicas para fortalecer a assistência à saúde nas regiões afetadas. Também foram entregues 70 veículos, como ambulâncias e vans.
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2: Tudo dito, pessoal, eu volto a qualquer momento na programação da BHFM com mais uma edição do Hashtag.

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5: BHFM, agora 8h52. Daqui a pouquinho tem Cassino da Caiete.

0: aqui, eu tô obrigado. Bora liberar seus prêmios aqui. Se cadastrou no site, no app da BH, tem ingressos pro cinema, hein? Par de ingressos pro Cinearte e o copo personalizado da sua BH. Quem ganhou foi Maria Tereza do São João Batista, final do telefone 62. Já, já tem Cassino da Caiete.
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0: acordamos hoje.
1: Nossa senhora.
0: Na hora que eu levantei, eu falei, vai tomar banho bonito. Só ouviu o Aguinaldo assim, que Deus o tenha.
1: Não vai, não.
0: Bom dia, docinho de uma. Bom dia, Fabiano.
2: Bom dia, Cacá. Bem-vinda.
1: Coisa linda. Vocês estão bom?
0: Ai, meu, tô friozinho gostoso. Já é dia de quê, gente? De tomar um caldinho de pinto.
1: De quê?
0: De pinto, de franguinho.
1: Entendi.
0: Ah,
1: de franguinho.
0: Aqui a gente chama caldo de pinto. Aí você chama caldo de quenga, não é isso?
1: Exatamente.
0: Hoje a gente vai tomar um caldinho de mandioca, um caldinho de feijão, uma dobradinha com feijão branco. Ai, gente.
2: Sabe fazer, Caê?
0: Não, dobradinha eu não sei não, mas eu como. Eu não sei fazer, mas é a sua primeira a comer, gente. Você gosta do caldinho, Fabiano?
1: Meu amor, essa semana eu já comecei os trabalhos. Eu ganhei uma cachaçinha mineira. Sensacional, menina.
0: Quem te deu? Quem te deu?
1: A menina Camila, que trabalha aqui comigo. Menina Camila.
0: Menina Camila, ela é mineira?
1: Menina Camila. Rapaz, ela é. Ela é, ela é. Ela viajou, foi lá na terrinha dela.
0: Você tá averiguando essa cachaça da procedência dela, hein?
2: Se for da boa mesmo, você manda pra nós aqui, que nós estamos procurando é ela.
1: Rapaz, eu vou te falar, envelhecida no túnel de carvalho. Envelhecida.
0: Nossa, é coisa chique, velho.
1: Coisa fina, velho. Coisa fina.
0: Nem queima quando desce a gargantinha.
1: Ai, cara. Nada, perfeito. Rolam os caldos, né? Rolam os caldos.
0: Desce na garganta assim, tamo arrasando.
1: Isso. É outro nível, outro nível.
0: Eu pergunto pros meus dois meninos, pros meus ouvintes do Rio. Bom dia, meu Rio. Bom dia, minha BH, que eu amo. Todo mundo num coro só. Vocês estão bons? Que eu não tô boa hoje, não.
1: Não, não
0: estamos
1: não,
0: bem.
1: Não
0: tô boa. Sábado, estreia do Brasil na Copa do Mundo. Tamo o quê?
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0: Então, hoje tem estreia da nossa seleção brasileira contra o Marrocos, né? E hoje é dia de Santo Antônio. Ô, oh, Santo Antônio, casa
1: mentira
0: aí com o Edson. Dá essa forcinha pra gente. Dá uma casada aí com a taça, com o Edson. Dá uma olhadinha pra cima, né?
1: Né?
0: Muita gente, ontem eu fui pra rua de Belo Horizonte, conversei com muitos ouvintes. Muita gente, claro, 70%, 80% acreditando como eu na seleção brasileira. Mas tem uma turminha ali que...
1: É, né?
0: Tá também muito feliz, não, gente.
2: Pois é, Cacá. É, né?
0: Eu pergunto, Rafa, qual é o seu palpite pro jogo de hoje?
2: Hoje é 2-0 pra nós.
0: Tá animado com a seleção?
2: Animado.
0: Eu acho que
2: tô
0: hoje...
2: Tô otimista, viu, Cacá?
0: Eu também tô otimista. Vou dar aqui um 2-1.
2: 2-1, é?
0: Gol de Romário, Bebeto e Dida.
2: E aí, Fabiano?
0: O que foi, Fabiano?
1: Então... Eu acho que também é 2-1. Gol do Rivaldo, do Ronaldo Fenômeno. Entendeu?
0: Ai, ai, ai.
1: Eu vou te falar, eu vim até trabalhar com a camisa do Brasil.
0: Eu também, meu amor. E a minha tem meu nomezinho atrás, que eu tô chata. Já, já vou postar nos stories.
1: É isso.
0: Deixe ela com a camisinha
2: dela. Com a camisa da seleção dela, entendeu?
1: Exatamente, é outro nível.
0: Você vai assistir o jogo onde, Fabiano?
1: Eu vou dar uma viajadinha. Vou dar uma chegadinha aqui na região dos lagos. Vou fazer um bate-volta.
0: A pessoa, Fina, vai de helicóptero, você sabe, né? Que ele tem aí um heliponto ali perto do sambódromo, no Rio. Já entra.
2: Você vai direto aí da rádio,
0: Isso
2: Fabiano?
0: Que ele faz com a gente
1: Não.
0: aqui, Rafa, é só um hobby.
1: Eu Entendi. Vou ali pro heliporto, em Jacarepaguá, ali eu pego o helicóptero e vou. É ali.
2: Certo.
0: É outra história, é outro departamento, tá
1: Não,
0: bom?
1: Não, eu vou sair daqui da rádio e vou direto. Vou
0: Olha
1: sair daqui
0: só.
1: Da rádio e vou direto.
0: Mas e você que tá ouvindo a gente aí no Rio de Janeiro e aqui em BH, hein? Qual o seu palpite pra seleção hoje, viu, contra o Marrocos? Você tá desanimado ou tá animadíssimo como eu, Rafinha, Fabiano? Giovaninha, tá animada, camponesa? Giovaninha, palpite, Giovaninha. 2-1 também, tá no mesmo palpite que o meu. E você que tá ouvindo a gente, começa a mandar seu zap agora, 31992360714, Minas, qualquer canto do mundo, falando qual a sua animação pra expectativa do jogo hoje e o placar também. No Rio de Janeiro, Fabiano.
1: Olha só, você liga no 21 97 9988.
0: E além disso, o Brasil estreando hoje a Copa, ainda tem muito que rolar. Nós temos o que ainda,
2: Nós
0: meu
2: temos
0: amor?
2: O
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0: Você pode ganhar um cartão com R$500, bebê. Sim, lindeza. Pra poder aproveitar a Copa ainda que dá tempo, tá? Quem abre os trabalhos hoje é o Rio de Janeiro. Vamos
1: Isso,
0: deixar
1: ó.
0: O Rio abrindo os trabalhos. Então ó. Daqui a pouquinho sai o primeiro número. Os dois ouvintes acertando os quatro números, tá bom? Cada um leva pra casa um cartão com R$500. É Copa do Mundo, é Santo Antônio, é cartão, é cofre. Só tem aqui, meu amor. Vai pra outra, não. Bom dia, Brasil.
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0: Menos é mais, o Henrique Gacha, tem sim.
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2: E aí, meu amor, você que chegou agora, hoje a seleção brasileira estreia na Copa do Mundo contra a seleção dos Marrocos. E olha só, dia de Santo Antônio também, hein?
3: É.
2: Quem sabe não só um casamento, tem um negócio nesse jogo. Ah, vou pro show com os amigos. Ah, vou assistir não sei aonde. Vai, fica de olho, Alex.
3: É, Cacá, pode tu, rolar assim a
2: tudo
3: situação?
2: Pode acontecer, é? Santo Antônio. Tá ligadinho, amor. Ah. Entendeu? Eu acho que pode rolar negocinho aí, hein? Um zugu-zugu. Pelo menos uma viradinha de olhinho, eu acho que rola.
4: Ai, Caiete, Marinho.
2: Deixa a gente, meu amor. O que que foi, Cidinha? Para de me bicar aqui de baixo.
3: O que, que é isso?
2: Ah, vai te catar, Gali. Tá chamando o Fabiano Melo, ele não tá... Uai, você bloqueou ela, Fabiano, porque você tá bloqueado.
4: Ela tá muito... Como é? Tá sufocando o artista. Entendeu?
3: Não dá, né, cara?
4: É, não sufoca o artista, não.
3: Não dá.
4: Deixa o artista calmo.
3: Eu troquei
4: tá
3: de número e não passei pela, não.
4: É, Cidinha. Melhor. Melhor. Sabe por quê? Ah. É, o que acontece? Eu sou aquele que... Rafinha sabe, você também. A gente dorme cedo.
2: Exatamente.
4: Né? A gente dorme cedo porque eu acordo... Eu sou metódico, acordo 4h30, 4h20 ali e tal. O que acontece? Cidinha fica passando mensagem meia-noite.
2: Não dá. É porque ela troca o dia pela... Ela não troca não nada, dá. Né? Porque ela não tem nada. Não tem relógio, não tem nada. É. Ela vai levando a vida,
3: ela
2: né?
3: Ela vai isso. Na aba, né?
2: Ela isso. Vai na aba, Rafa.
4: Isso.
2: E quer ser galinha? Cadê o palpite dessa galinha pro Brasil? Não tá com clima de seleção brasileira. Não tá com clima de nada, né, galinha? Você não tá com clima nem de viver. Olha, você tá magrinha, sofrida.
4: Né?
2: A seleção tava chorando muito que você não tá com clima pra Copa do Mundo.
4: As pernas tá russas.
2: Ela falou que não tá muito acreditada, não, que acho que vai dar 1-0 pro Brasil. Ué, pois okay. É acreditar, ué. 1-0 é vitória aí.
4: Já
2: é
4: 1-0 vence.
2: Ah, no fundo vence, ela tá louca. Vai pra esse, depois que toma a primeira cachaça, ela vai pôr a camisinha dela, vai pintar o bico dela de verde e amarelo.
3: Louca.
2: Isso não bebe, não. Isso come
3: cachaça?
2: Já.
3: Cachaça?
2: Oh, Rafa, isso aqui tá, gente, você tá misturando álcool.
3: Gente, Fabiano, com... tá achando que ela tá querendo essa cachaça.
4: Você tá vendo?
2: Essa galinha tá tão vendo? Doida que eu já tava misturando álcool com morango, falando que era gin.
3: Que isso?
2: Ih. É, falando gin caseiro. Foi qualquer dia você fazer a passagem, querido.
4: Ih, Rafinha.
2: Isso aí não tem limite, mas não, Rafa. Isso aí perdeu o limite da vida.
3: Ai, cara.
4: Vê isso aí, Rafinha. Vê isso aí.
3: Que dor de cabeça, hein?
4: Não é?
2: Cidinha, foca no seu pensamento. Vambora, meu amor.
3: Vambora, aqui, ó.
2: Só passando pra te lembrar que seu brilho é oleosidade.

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0: Bora começar aqui, ó. Primeiro número, hein? Primeiro número, atenção, número 9. Número 9. Se cadastre no site da BHFM e no site da Rádio Globo. Valendo um cartão com R$500. Já já tem um segundo número, fica ligado.
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1: Hoje tem estreia da seleção brasileira na Copa do Mundo. Eu pergunto a você, eu, Rafinha, Fabiano no Rio, aqui em BH, você tá animado? Tá animada com a seleção brasileira? Qual é o seu palpite para o jogo de hoje? Pode ser sincero, viu? Sincera. 31992360714. Aqui em qualquer canto do mundo, você manda seu zap, participa ao vivo com a gente. Mas quem tá no Rio, meu Rio de Janeiro, que esse carioca também curte um bom futebol.
2: Opa!
1: Qual é o seu palpite? Né, Fabiano?
3: É o 21979988. Simples.
1: Manda pra gente. Bora ouvir, gente?
2: Bora ouvir.
1: Bora.
2: Bora, Brasil.
3: Agora.
2: A turma chegando aqui já, ó.
1: Tô animada, quero ouvir o palpite da galera.
2: Oi, oi. Bom dia, bom dia.
4: Bom dia, Caete. Bom dia, Rafinha.
1: Bom dia,
4: bom dia, povo do Rio de Janeiro. Aqui é Fernando, do Ribeirão das Neves, do bairro Beleza. Bom, vou falar com vocês, viu? Tô animadíssimo, viu? Hoje o Brasil vai ganhar de 2-0. 2-0 mesmo, viu? E eu vou estar lá na cidade, na casa do Hexa, assistindo o jogo patrocinado por vocês, viu? Agradeço a vocês. Daqui a pouco nós vamos pra lá, viu?
1: Que lindo!
4: Torcer pro Brasil, pro Brasil. Vença, 2-0.
1: Muito bom! Casa do Hexa, hoje na Orla da Pampulha vai bombar, meu amor. Vamos ouvir mais áudio?
2: Vamos ouvir mais um áudio.
1: Com positividade aqui, hein? Tô gostando de ouvir.
2: Agora o Rio de Janeiro falando aqui, ó. Alô, Rio!
5: Bom dia, Caete.
1: Bom dia, meu amor.
5: Bom dia, Fabiano.
2: Bom dia.
1: Oba.
5: Ó, vou te contar, hein. A animação pra seleção é a melhor possível. Ó, e eu como bom brasileiro, hein. Brasileiro. São 4 gols do Brasil hoje. 4 gols. Um eu tenho certeza de quem que é. Lucas Paquetá. Um beijo a todos. Vambora, Brasil.
1: Beijo,
5: Alexa.
2: Bora, bora. Aí sim, a turma tá animada, hein?
1: Ela é animada. Tô gostando de ver, Rafa.
2: Muito bom,
1: é isso,
2: Cacá.
1: É acreditar.

0: vamos começar perdendo de 1-0, a gente não bebe. Entende?
1: Pra dar uma acordada!
0: Isso, pra dar aquela. Entendeu? Pra nivelar, entendi. Porque a gente é muito ansioso.
2: O que, que foi, Cidinha? Para de pular no meu colo. O que, que foi?
3: O que é?
0: É isso.
2: Eu, hein?
0: Olha aí.
2: Ela falou que adorou sua opinião, que quer beber juntinho com você.
3: Oh. Quer beber essa cachaça aí, Fabiano.
0: Não é? É isso. É isso, tá preparado aqui. Já tá aqui do meu lado, dentro da mochila.
2: Querido, só vai no Instagram dele e acompanha a tarde deles pra você morrer de recalque, tá bom? Falo isso, Dinha.
3: Daqui a pouquinho, o segundo número do cofre do cassino.
2: Já, já, gente.
3: Tem mais áudios também e tem notícias, hein, Cacá?
2: Bomba, bomba, bomba, hein, gente? Fez uma apresentação mundial e a galera tá reclamando. Oh. Ah, gente, me poupe, já, já.
0: Me ajude.

0: E agora tem seus prêmios aqui, ó. Se cadastrou no site, no app da BHFM. Quem ganhou? Foi a Silvana. Ganhou um livro da Globo Livros, Rivalidade Ardente e o Copo Coffee exclusivo da BH. Silvana do Lindéia, final do telefone 27. Tem mais prêmios, tá? Daqui a pouquinho. 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
1: Ah, já se cadastrou? BHFM.com.br ou radioglobo.com.br. Aliás, é radioglobo.com.br pra você que está no Rio de Janeiro ouvindo o Cassino, né, Cacá?
2: Exatamente. Olha o segundo número, atenção, número 1. Número 1. Daqui a pouquinho o Fabiano Melo vai soltar o terceiro número, hein? Fique ligado.
1: Fica ligado. Boa sorte.
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0: estou sendo solteira forçada.
1: Mentirosa.
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3: Aquela notícia que vai trazer um retetê, um tananã, um dundundun, da sua vida, hein? Ai, ai, ai, meu amor. Ai, vocês não falam da vida de ninguém, não. A gente não fala.
1: Não.
3: A gente só, como diz a Vic, edifica.
1: É, entendeu? Isso, né?
3: Tira, gente. É fofoca, é bomba, bomba, bomba. Fofoca do bem, como sempre, né? Que aqui a gente não quer mal de ninguém, tá? Vamos falar de Gil do Vigor, gente. Ana Maria Braga homenageou o Gil do Vigor ontem. Ele que agora, meu amor, se formou, olha isso, em doutorado em economia na Universidade da Califórnia, nos Estados Unidos.
1: Que isso,
3: Unidos.
1: Legal.
4: Oi, Gil.
3: Pega essa. Tá fraco, pega. Não, viu? E Ana Maria relembrou a trajetória dele de luta e da participação dele do BBB quando ele chegou lá, né? Fez história no BBB. E claro que a gente tem um trechinho da Ana Maria falando sobre o Gil do Vigor. Parabéns, Gil. Vamos ouvir esse trechinho?
1: Vamos ouvir, agora.
3: Com a gente, Ana.
5: E cumpriu. Gil do Vigor agora é doutor em economia, então é doutor Gilberto José Nogueira Júnior. E o orgulho transborda. Quando a gente lembra, né? Lembra da sua história, nada foi fácil, né? Os desafios que você enfrentou, sendo você mesmo no BBB 21, você passou por muita coisa. Quem achou que você cairia no esquecimento? Errou e errou feio. O seu brilho é natural e o sucesso da TV, a gente sabia desde o começo, era inevitável. Errou feio também quem apostou que você abandonaria o sonho, né? O sonho acadêmico que você falava, eu vou fazer, né? Por causa da fama. E agora, olha para isso, você acaba de conquistar o mais alto grau do ensino superior. E para usar a palavra óbvia, né? Mas eu vou usar, você vigorou, né? O tão sonhado diploma de PhD já tá aí na tua mão. Mas a gente sabe que você vai voar bem mais alto.
3: Aê, Ana Maria, tão bom, né, gente? Tão bom nossa luta, nosso reconhecimento. Enquanto uns prometem que vão fazer e não fazem, outros vão lá e fazem.
1: Não é, Cacá? Isso é maravilhoso.
3: É maravilhoso.
1: Quanto orgulho!
3: Brasil!
1: Muito bom.
3: A galera reclamando que o show da Anitta na abertura da Copa durou 40 segundos. Ô, ué, gente.
4: Ué. Era só um intervalo. Ué.
3: Era só um intervalo. Vocês queriam que um show de uma hora e meia? Compra o ingresso, gente. Vai nos ensaios da Anitta. Ué. Ela estava aparecendo mundialmente no maior campeonato da terra do futebol. Levou o nome do Brasil e a galera ainda reclamou que foi pouquinho.
1: Oh,
3: ah, gente. Me poupa. Tem um trechinho aí, Rafa.
1: Vamos ouvir?
3: Vamos ouvir ela. Olha que maravilha, gente.
6: Aí, Anitta.
3: Olha, levando o som do Brasil.

0: arrependa. E com os comentários nas redes sociais, olha. Não sou hater, mas a Anitta merecia mais. Ah, eu concordo, merecia, mas era a abertura aí do intervalo, gente. Dá pra fazer muita coisa. Então, tinha Katy Perry ainda, tinha muita gente pra se apresentar. Aí um cara falou assim, performance flopada, mas pelo menos tava linda. O recalque, o nome desse que comentário isso, chama recalque.
1: Gente, foi entra na página desse rapaz aí, dá uma olhada na pessoa, por gentileza.
0: Quando você tá comentando aqui, ela tava lá na Copa do Mundo, aceita que dói menos. Tá
2: representando como ninguém, hein, cara.
0: Arrasou, beijo gente. Pra Anitta. Mas o povo é demais, né, Fabiano?
1: Cara, eu fico pensando cá com meus botões. É um negócio muito louco. A Anitta já tá lá. Ela precisa falar o quê pra alguém? Nada.
2: Nada.
1: Não precisa falar nada.
2: Também
1: não precisa falar nada.
0: Que nós temos a síndrome do vira-lata. A gente não valoriza o que é nosso, mas na cachorro. Em pessoas.
1: Poxa, performance flopada. Ah. Que isso, cara? Tá maluco?
0: Ah, é um recalque, né? A pessoa tava digitando com o olho até tremendo assim de inveja.
1: Exato.
0: Assim,
1: mas quem que é ela na fila do pão? Quero saber quem é ela. Quem é, o que ela faz da vida? Tipo, é presidente de alguma coisa?
0: Tenta
1: e
0: chora, né? No mínimo. Né?
1: Igual a coisa.
0: Gente, pegando o gancho da Copa aqui, vamos falar que mais um famoso passou perrengue pra entrar nos Estados Unidos. Não tá fácil, não, hein?
2: Nossa, cara.
0: Lucas Guedes passou um perrengue, gente, e tava ali tentando fazer entrevista pra entrar. Pra encontrar com a Virgínia, toda a turma lá em Nova York. Vamos ver um trechinho dele contando isso pra gente. Fala, Lucas. Olha o
3: agora
0: babá.
3: Na imigração. Seguinte, a mulher perguntou assim pra mim, em inglês. Eu não vou falar, mas eu entendi. Ela perguntou o que eu vim fazer aqui. Aí eu falei que eu vim pro World Cup. Aí ela falou, ah, você vai assistir quem? Aí eu falei, ah, Brasil. Ela, Brasil com quem? Brasil. Ela, uai. Ela falou, uai, ela falou, você não vai assistir o jogo? Brasil contra quem? Aí eu fiquei tão nervosa, eu falei assim, moça, I am gay. Eu falei, ai, ela começou a me estressar, já fui pro Espanha, eu falei, moça, eu tô com meus amigos aqui pra fazer um... Nossa, eu tive um desespero, porque ela ficou meia hora me entrevistando. Porque...
1: Meu Deus, cara.
3: O Brasil chegou aqui em Nova York.
1: Muito bom.
3: Eu vim trabalhar, moça.
2: Muito bom, ele
0: chegou lá e contou com a Virgínia e ter chorado meia hora.
1: Meu pai, isso só prova que o brasileiro, ele é desenrolado. Em qualquer lugar do Brasil e do mundo, ele é desenrolado.
0: É isso. Maluco, a gente enverga, mas não
1: entendeu?
0: Quebra.
1: É isso, não perde a pose, não. O Caete.
0: Moça, I am gay, entendeu?
1: É isso.
0: Eu vim aqui pra festinha mesmo,
2: é
0: pouquinho.
2: Isso.
1: Ô, Caete, eu tenho um negócio pra te contar.
0: O que me conta?
1: Sabe aquela área do camarim que tu tem ali atrás, que você vai fazer a tua maquiagem,
0: sim,
1: com a
0: toda
1: ali? Sabe aquela área ali? Você sabe que tem iluminação bonita,
0: linda,
1: tem aguinha, cafezinho,
0: coisa e
1: tal. É chiquérrimo. Sabe quem tá sentado ali agora?
0: Quem?
1: Mariana Xavier.
2: Olha aí.
0: Porque daqui
1: olha
0: a pouquinho,
1: isso.
0: Mariana
1: olha
0: Xavier,
1: isso.
0: Essa
1: olha
0: atriz
1: isso.
0: Incrível, vai contar pra gente sobre o espetáculo dela que tá no Rio de Janeiro, que é muito essencial, muito necessário hoje. E falar um pouquinho da sua trajetória.
2: E ela é uma querida, né, Caio?
0: E é uma amiga que eu tenho tanto, tanto carinho por ela, mas tanto carinho. Já, Mariana Xavier ao vivo com a gente aqui.
1: Zerei a vida, tá?

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1: Chegou agora no cassino aqui em BH e no Rio de Janeiro. Hoje tem estreia da seleção brasileira na Copa do Mundo.
2: Olha aí.
1: E a gente quer saber como é que tá o seu ânimo. Você tá muito animado? Tá muito animada? E aproveite e deixa o seu placar com a gente também. Aqui você vai mandar seu áudio de qualquer canto do mundo no 319-9236-0714. Chegou no Rio agora, acordou, tendo que comprar um pãozinho, tá no aplicativo, tá fazendo a Helena de Manuel Carlos em Copacabana. Você já tá aí, amor, faz mesmo. Deixa os inimigos com inveja. Mas tá ouvindo a gente no foninho. Qual é o nosso zap, Fabiano?
3: É o 21 97.9988.
1: Estamos te esperando, tá bom? Daqui a pouquinho, Mariana Xavier falando do seu novo espetáculo com a gente em cartaz no Rio de Janeiro. Um espetáculo muito, gente, muito necessário pro dia de hoje, viu? Do dia de hoje. Antes do ano que vem. Já já vamos conversar aí com Mariana Xavier, que eu amo. Fica aí.
2: Tem áudio chegando aqui, Cacá.
1: Vamos ouvir o áudio da
2: Vamos
1: turma?
2: Ouvir? Do Rio? Da Rádio Globo. A turma do Rio chegando, ó.
1: Vem, Rio!
2: Ó, bom dia.
4: Bom dia, bom dia, bom dia, Gaete.
1: Bom dia, meu amor.
4: Aqui é o Teteu, Gaete.
1: Tudo nosso.
4: Hoje o jogo vai ser 3-0, Marrocos.
2: Ó,
4: eita. O Brasil vai dançar na primeira etapa.
2: Isso.
4: Bom dia pra todos aí, um excelente sábado. O fim de semana maravilhoso pra todos aí, Gaete.
3: Tá confiante ele.
4: Manda um alô pros passageiros aqui do Parque São José, Gaete.
1: Um beijo.
4: Um beijo. Tá, fica com Deus.
1: Amém.
2: Beijo pra você também.
1: Que lindo. Toma um banho de cachoeira, acende um incenso, negócio. Né? Vamos trabalhar essa energia, viu? Um beijo pra você. Mas, ó, sua opinião é respeitada aqui, mas um beijo pra você. Vamos mudar essa energia, viu?
2: E obrigado por estar com a gente aqui no Cassino sempre. Da Caete.
3: Sim,
2: tamo junto.
3: Com certeza.
2: Tamo junto, tamo junto. Mais um áudio aqui, ó.
5: Bom dia, galera do Cassino da Caete.
1: Bom dia,
5: aqui
1: meu
5: é Edna.
3: Ui.
5: Bom dia, Fabiano.
1: Nossa,
5: Caete, minha linda, minha deusa, minha musa inspiradora.
2: Ela é.
5: Bom dia, Rafinha. Bom dia, BH.
2: Ei, bom dia.
5: Minha, bom dia, Rio. Olha, eu não tava com tanto otimismo, não. Entendeu? Mas aí, sou brasileira, né? Não desisto de nunca. Ideia. Então vamos que vamos, Brasil. Eu tô botando 3-1 aí, entendeu?
2: Bom.
5: Pra breja logo mais descer como? Gostosa. Beijo, gente.
2: Beijo.
1: Beijo, meu amor. É sobre, gente. Manda seu áudio, 319-9236-0714, viu? Estamos esperando sua opinião e no Rio também, né, Fabiano?
3: Isso, 219-7199-88. Manda.
1: Já, Fabiano vai falar o terceiro número do cofre. Fique ligado,
3: hein?

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1: Meu amor, nossa convidada hoje, ela está no Rio de Janeiro, mas eu preciso falar assim, que ela é minha amiga querida. Eu sou fã dela como pessoa, como atriz. Ela é do teatro, ela é das telinhas da nossa TV, ela é do cinema e faz tudo impecável. Com mais de 20 anos de carreira, ela agora está com uma curtíssima temporada de um espetáculo no Rio de Janeiro que se faz necessário para todos nós. Senhoras e senhores, a minha amiga querida Mariana Xavier!
2: Que saudade da senhora,
1: ai,
2: viu?
1: Mari, eu queria estar aí pra te dar um abraço,
2: ai,
1: Mari.
2: Ai, por favor. Bom dia, ouvintes da Rádio Globo, do Cassino, desta maravilhosa Caiete. Eu vou dar um abraço no Fabiano, já que eu não posso dar um abraço em você. Né?
1: Mas eu tô me
2: sentindo abraçada aqui, cara. Eu tô tão feliz por você, tão orgulhosa. Como
1: amor.
2: A vida mudou, né,
1: Caiete? Não é? Você lembra quando você foi me entrevistar lá? Olha, eu tenho que falar uma coisa antes de começar esse papo incrível. Você tá ao vivo também pra BH, viu? Então você tá em rede pra Minas e Rio de Janeiro hoje, Mari. E Mari esteve aqui na BH com a gente no Cassino.
3: Eu lembro.
1: E assim, fazendo um trabalho incrível, já assim, consagrada. Ela falou assim, cara, eu vim fazer um projeto aqui e não tava no roteiro, mas eu quero fazer com você.
3: Uhum.
1: E ela armou tudo com a nossa amiga Lelê também, que é daqui.
2: Beijo, Lelê!
1: É, e aí ela me entrevistou e levou meu nome pra rede social dela.
3: Olha que legal.
1: Nunca
3: olha.
1: Tinha me visto ontem. E é de uma generosidade essa mulher, gente.
4: Uma fofa.
2: Eu sou uma descobridora de talentos, amor. Se alguma coisa der errado na minha carreira de atriz, eu vou virar headhunter. Eu vou virar agente de artistas incríveis. Porque eu fui visionária. Eu sabia que você ia virar esse espetáculo, esse sucesso.
1: Ô, Mari, aquele
2: Rio
1: aquela entrevista
2: BH é só
1: bombou.
2: O começo, você merece o Brasil, o mundo.
3: Olha aí,
1: obrigada.
3: Muito bem.
1: Mas, Mari, eu já quero começar falando, porque eu tô louca pra assistir antes do ano que vem. Gente, a Mari está com um monólogo no Rio de Janeiro. É uma curtíssima temporada. Já percorreu 33 cidades brasileiras e agora tá de volta ao Rio, tá? É um espetáculo muito necessário que fala de saúde mental e através da comédia. E a gente sabe que quando a gente passa uma informação com comédia, com leveza, a gente chega mais no coração das pessoas. Como é passado isso no palco? Você tem sentido esse retorno? Fala um pouquinho desse espetáculo pra gente, Mari.
2: Ai, Caiete, eu quero tanto que você assista.
1: Eu tô louca pra ver.
2: Eu quero que todo mundo assista. Bom, primeiro eu preciso dizer que a maioria das pessoas me conhece das telas, né? Principalmente por causa de minha mãe, uma peça do filme.
1: Marcelina!
2: Ai, não aguento mais, Caiete. Eu não aguento mais ouvir esse grito.
1: Até hoje, Mari,
2: gente,
1: até hoje,
2: olha, Mari. Vamos falar um negócio aqui. Já vamos botar uma polêmica. Já vai ter alguém que vai soltar assim.
1: Vamos.
2: Vai ter alguém que vai soltar uma manchete assim. Mariana Xavier, sobre assim, não aguento mais. Mas assim, que Mari, bom vocês estão ouvindo o tom em que eu estou falando. Eu não aguento mais no sentido de, gente, é muita vergonha que eu passo na vida.
1: Mas no aeroporto, na rua, Marcelina!
2: Porra, imagina! Não, porque o que acontece? As pessoas não fazem por mal. Eu tava contando pra Gabriela aqui, quando eu cheguei, e aí ela falou, caramba, eu nunca tinha pensado por esse lado. Falei, pois é, minha gata, mas ninguém pensa. O que que acontece? Eu tento manter minha vida muito dentro da normalidade,
1: sim,
2: né, Caiete? Você me acompanha,
1: sim,
2: você sabe,
1: claro.
2: Que eu não sou essa celebridade pasteurizada que acorda de cílio postiço, que anda de carro blindado, com
1: a
2: segurança.
1: Gente é muito
2: eu não
1: parecida,
2: sou,
1: gata.
2: Sabe? Eu ando, cara, eu mostro a cara sem maquiagem nenhuma, eu ando de metrô, o povo às vezes fica me olhando no metrô e fala, será que é ela mesmo? Não sei não. Não deve ser. E tô eu lá no metrô, amarradona. Eu sou essa pessoa. Então você imagina o que que é. Você tá na sua vida normal, tentando levar sua vida normal. Na fila do banco, no supermercado, resolvendo coisa da vida,
1: do
2: gente.
1: Dia a dia.
2: Eu moro sozinha, a comida não brota sozinha na geladeira, não.
3: É
2: e aí, você tá lá resolvendo sua vida normal. E aí chega uma pessoa e berra com a voz do Paulo Gustavo. Porque é isso, as pessoas não percebem. Mas a voz dele tá tão introjetada na mente das pessoas que a pessoa, quando vê, ela tá gritando com você no meio do metrô. Marcelina imensa! Gente!
1: Mentira, não falam isso.
2: Juro, tem gente que grita, ah, já mandei você entrar na merda. As pessoas se sentem no direito de fazer brincadeira sobre o que eu tô comendo. Então, assim,
1: isso, Mari.
2: Me gera muitas situações constrangedoras. Claro. As pessoas não conseguem entender. Porque, cara, se você tá na rua resolvendo um negócio, se você tá resolvendo uma questão, assim, tipo, da vida normal, da vida cotidiana, que vai levar 10 minutos e alguém berra, Marcelina, sei lá o quê, todo mundo olha pra mim. É como se arrancasse a minha roupa.
1: Não, imagino. É constrangedor.
2: A sensação que eu tenho é, eu tô pelada num lugar em que tá todo mundo vestido. Só eu tô vulnerável, desprotegida, exposta. Então, me vem uma timidez.
1: Claro.
2: Que inclusive me deixa meio antipática em algumas situações. Porque, gente, é como eu viro um bicho acuado. Aí você entra no modo lute ou fuja, sabe assim? Eu quero sumir, assim, eu fico muito constrangida. Então, tem dias que eu tô mais tranquila, que eu levo mais na brincadeira. Sim. Marcelina, eu falo, não veio! Segue eu! Muito prazer, Mariana. Mas, cara, tem dia que eu fico pra morrer, assim. Então, é muito complicado. E fora que, assim...
1: E é bom as pessoas entenderem que Marcelina é uma pessoa... personagem Mariana é atriz, né, gente?
2: Exatamente. Tem que Mariana esse é muito senso. Mais do que Marcelina, né? Muito mais coisa. Eu falo, ninguém escolhe essa profissão pra ficar restrita a uma personagem
1: exatamente.
2: Só. Eu escolhi essa profissão justamente porque ela me dá a possibilidade de viver várias vidas na mesma encarnação.
1: Olha,
2: porque eu posso ter vários nomes, várias famílias, várias profissões. Eu acho que, né, a gente, os atores e atrizes, a gente tem isso. A gente tem a oportunidade de experimentar outras vidas nessa
1: aí,
2: vida.
1: Mari.
2: Né, de viver. E aí, assim, às vezes as pessoas não entendem. Tem uma outra coisa também, Caete, que eu vou aproveitar a oportunidade
1: claro,
2: pra falar aqui.
1: Claro, e tem que falar mesmo.
2: Eu acho que é uma audiência imensa, assim, imensa, igual a Marcelina.
1: Também não ajuda, né, Mariana?
2: Mas isso é um exemplo realíssimo de como fica introjetado na nossa mente o jeito do Paulo Gustavo de falar. E assim, o Paulo Gustavo, gente, era um gênio
1: nossa
2: absoluto,
1: senhora.
2: Assim. Com um timing de comédia absurdo. Que ele podia falar qualquer coisa que você ria. Ele pode falar um negócio que não tem nada com nada. Mas o jeito dele falar é engraçado. Então, as pessoas não conseguem, às vezes, parar pra pensar que o primeiro Minha Mãe é uma Peça, que a gente tá falando de um filme lá que foi rodado em 2012 e estreou em 2013… Que, cara, algumas piadas que lá eram ok, não são mais.
1: E é bom falar
3: verdade.
1: Isso, é muito
2: entendeu?
1: Importante.
2: Porque, assim, é uma personagem que... tanto que, assim, se você for olhar o Minha Mãe é uma Peça 2 e o Minha Mãe é uma Peça 3, já não tem mais essas piadas constrangedoras sobre o corpo da Marcelina, né? Por quê? Porque o próprio Paulo Gustavo, o próprio Phil... roteirista do filme, perceberam que, cara, o mundo tá evoluindo e o humor tem que evoluir junto com ele, né? Brincadeira só é brincadeira quando tá todo mundo se divertindo.
1: Exatamente.
2: Se uma pessoa se divertindo e outra pessoa sendo constrangida, né? Sendo submetida a uma situação vexatória, não é brincadeira.
1: Bem,
2: e a Marcelina...
4: Parabéns.
2: E a Marcelina tem essa coisa de, no primeiro filme, ela ser submetida a muitas situações constrangedoras de bullying daquela mãe, né? Como se a mãe tivesse a licença poética de a minha filha eu posso falar, mas a gente tá falando de violências, né, de alguma maneira, assim, e muitas vezes
1: e que
2: esse
1: hoje,
2: bullying...
1: até hoje, é muito forte dentro das próprias escolas com crianças
2: sim,
1: pequenas.
2: Isso que eu ia te falar,
1: não
2: isso
1: é?
2: Que eu ia te falar, assim, há pouco tempo, uma amiga minha me ligou desesperada porque a filha dela, adolescente, gordinha, tinha passado uma situação de bullying horrorosa na escola por causa de Marcelina. Os meninos da turma chamando ela de gorda, de Marcelina, de imunda, de imensa. De
1: Olha
2: coisas
1: isso,
2: que a gente
1: sim.
2: ouve na voz do Paulo Gustavo e são engraçadas. Mas que a gente não para pra pensar que na vida real faz muita gente sofrer, leva muitas pessoas. E engraçado, né? A gente tá aqui pra falar da minha peça, que é uma comédia sobre saúde mental. Então, no fundo, tá tudo ligado.
1: E você acha que você resolveu trazer isso pro palco num monólogo porque tava te incomodando de alguma forma situações do seu dia a dia?
2: Não tem relação direta com a história de Marcelina de jeito nenhum, né? Na verdade, quando eu encomendei essa peça pro Gustavo Pinheiro,
1: sim,
2: eu falo que a minha sorte é que eu peguei Gustavo Pinheiro na planta, porque agora ele tá muito bombado. Agora, meu amor, agora é só escrevendo pro Antônio Fagundes, Cristiano Tolone.
1: É
2: esse naipe aí. Eu peguei na planta, a minha sorte foi essa. É, não, eu não dei uma temática específica pra ele.
1: Ah,
2: eu falei,
1: legal.
2: Gustavo, eu quero uma comédia que seja popular, que seja comercial, que seja acessível pra todos os públicos, tanto de faixa etária quanto de classe social, mas que não seja só entretenimento. Porque eu sempre acreditei na comédia, não só como entretenimento, mas
1: eu
2: como
1: também
2: uma ferramenta muito poderosa de provocar reflexão.
1: Isso aí.
2: Sabe, de fazer crítica, de gerar identificação, né? Você ri de si mesmo. Quando a comédia é boa, a comédia boa é aquela que não é pra você rir do outro, é pra você rir do seu próprio ridículo, sabe?
1: É.
2: Que você fala assim, putz, é assim mesmo, a gente faz isso mesmo.
1: É.
2: E aí eu falei, eu quero uma comédia que emocione as pessoas, que elas se identifiquem, que elas saiam do teatro não só se sentindo mais leves porque riram muito, mas que elas levem consigo alguma coisa, uma mensagem, uma reflexão, sabe? Uma coisa positiva pra vida. E aí o Gustavo, ele leu uma notícia. Bom, eu já falava de saúde mental, né? Eu já
1: sempre
2: falava nas minhas redes. Eu tive, né? Eu tenho um diagnóstico de transtorno de ansiedade generalizada. Eu já falei que quase dois anos atrás, um ano e meio mais ou menos, eu tive um episódio de um burnout, né? De um esgotamento profissional que me jogou
1: lembro
2: num episódio depressivo. Então, assim. É porque não tem como. Eu acho que, na verdade. Primeiro que assim, eu acho que no mundo de hoje, com a quantidade de cobrança que a gente tem por produtividade, com a quantidade de estímulo que a gente recebe, a quantidade de comparação que a gente faz com as pessoas, não tem como você estar 100% bem de saúde mental. E eu acho que a fama nesse aspecto, ela traz um peso grande, assim.
1: Sim.
2: Porque da mesma forma que eu tô aqui falando sobre o que Marcelina gera em mim, e as pessoas provavelmente nunca pararam pra pensar nisso. A fama, ela tem um peso muito grande, porque ela meio que te desumaniza um pouco. As pessoas começam a achar que você é um totem pra tirar foto em qualquer situação, assim.
1: Uhum.
2: As pessoas esquecem que atrás de uma pessoa pública existe uma pessoa.
1: Isso é
2: com
1: muito
2: sentimentos,
1: sério,
2: sabe? Uma
1: e
2: pessoa
1: que não tá num dia bom como qualquer outro.
2: Que não tá num dia bom, que tá com
1: que
2: pressa, que tá atrasada pra pegar um voo, que brigou com a mãe, que terminou um namoro, né? E hoje em dia, com essa coisa de redes sociais, que todo mundo quer a foto pra postar.
1: Pois é.
2: Quer o clique.
1: Isso é triste.
2: E aí, tanto que. Então, isso é muito adoecedor. Quando você se vê nesse lugar de ter que servir a expectativa dos outros o tempo inteiro. Então, eu tive um processo ali, principalmente quando deu um boom, assim, de fama, que foi 2017, né? Tinha lançado Minha Mãe Uma Peça 2, eu tinha protagonizado Gostosas, Lindas e Sexys, eu fiz Novela das Nove, Dança dos Famosos, tudo no mesmo ano. Então deu um boom de popularidade e aquilo me assustou muito.
1: Claro.
2: Porque eu falei, cara, eu não quero virar uma personagem de mim mesma. Eu não quero virar uma pessoa que finge que tá sempre bem e que tá pronta pra entreter o público a qualquer momento. Não, eu sou um ser humano, sabe? Vai ter dia que eu não vou estar legal. E, inclusive, hoje eu lido dessa maneira. Eu falo, se alguém falar assim, ah, porque ela foi antipática, eu falo, talvez eu tenha sido. Talvez naquele dia.
1: Eu não
2: a
1: tava
2: única
1: legal,
2: coisa
1: moça,
2: que eu
1: humana.
2: Consegui fazer foi isso, assim, sabe? Então eu já falava sobre saúde mental, eu já tinha uma afinidade com esse tema. Mas não foi um pedido específico.
1: Entendi.
2: E aí o Gustavo leu uma notícia, era perto do final do ano, 2017, isso. Olha quanto tempo leva até um projeto
1: não,
2: acontecer,
1: maturar,
2: né?
1: Maturar, né, gente?
2: O Gustavo tinha lido uma notícia dizendo que a noite de Réveillon era uma das noites com maior índice de tentativas de suicídio e de ligações para serviços de amparo emocional, como o CVV, o Centro de Valorização da Vida.
1: Olha.
2: Fabiano nossa. Está assim, com o olho esbugalhado,
1: justo,
2: tomou o susto.
1: Rafinha também esbugalhou o olho aqui junto com o Fabiano.
2: Pois é, Gustavo tomou exatamente esse susto, porque pra ele o Réveillon sempre trouxe sensações muito boas.
1: De renovação, né?
2: De renovação, de meu Deus, tá renovando o ciclo, vou deixar tudo pra trás, agora é tudo novo, daqui pra frente vai ser diferente. Só que muita gente tá nessa vibe. Só que muita gente tá na vibe oposta, que é lidar com a angústia, com a frustração de tudo que queria realizar e não conseguiu.
3: Nossa.
1: Nossa. Então,
2: sabe,
1: então peraí, Mari.
2: Faz...
1: Mari, segura. Segura, porque a gente vai voltar agora já já. Vamos tocar musiquinha e entrar nesse assunto, que eu acho isso muito importante.
3: Muito sério, né?
1: Ave Maria, ficou todo mundo aqui assustado com o seu dado que você trouxe agora, através do seu espetáculo. E a gente volta já já batendo esse papo. Fica aí que tem Mariana Xavier com a gente. E olha, gente, deixa eu dar um serviço que é muito importante. Antes do ano que vem, tá bom? Vai só até o dia 29 de junho, às 20 horas, de sábado a segunda-feira, no Teatro Glaucio Gil. É isso mesmo, Mari? Certinho aqui?
2: Isso, é um horário um pouquinho diferente. Sábados, domingos e segundas. É porque só lá
1: que
2: tem
1: esse horário.
2: Eu tô
1: me comprometendo que até o dia 29 eu vou te dar um abraço. Eu vou assistir.
2: Por favor. E, gente, ó, Caiete, rapidão. Hoje tem peça, tá, gente? Mesmo com o Jogo do Brasil, tem peça.
1: Ah, isso é importante.
2: Porque tem um monte de gente que está pagando pra Copa, tipo eu. E pra quem não tá ligando pra Copa, bora pro teatro.
1: Qual que é o site de compra? Esse aqui é o funarge.
2: É isso. Eu acho que é um pouquinho complicado esse site. Entra lá no meu Instagram, @marianaxavieroficial, e lá tem no link da bio e nos stories, você consegue comprar. Pera, hoje ainda tem ingresso, ainda tem ingresso pra
1: então,
2: hoje,
1: que vai esgotar, gente. Tá aqui ao vivo na Rádio Globo, vai esgotar aí na BHFM. A gente volta já já. Fica aí, toma uma aguinha que a gente já volta, Mário. Fica aí.
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1: Mariano.
0: 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Como é que é? É no site, no app que você vai se inscrever. O número que você vai anotar aí é o número 5. Número 5. Boa sorte. 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

0: Hoje não.
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2: Menina, o que tem de gente te mandando abraço aqui, Mariana Xavier, você não tem noção, viu? Tá uma loucura aqui. Deixa eu dar o serviço novamente. Nós estamos recebendo a Mariana Xavier, essa atriz incrível, lá nos estúdios da Rádio Globo, que tá com o espetáculo no Rio, tá? Antes do ano que vem, tá bom? Até o dia 29, curtíssima temporada. Então, preste atenção, Teatro Glaucio Gil. Você vai lá no link dela, Mariana Xavier. Vai ter lá o link na bio pra você comprar o ingresso. Hoje tem espetáculo. Não gosta de futebol? Corre pro teatro, porque não é qualquer espetáculo. É simplesmente o espetáculo. Ô, Mari, quantos personagens você faz em cena? Conta pra gente.
3: Sete!
2: Sete?
3: Sem mudar de roupa, Caete.
2: Meu Deus do céu!
4: Tem um assim que você gosta mais?

0: um chapéu, vou botar, pegar uma bengala. Não. As pessoas conseguem perceber qual personagem está falando pelo meu corpo e pela minha voz. É incrível, tem uma personagem mineira, você acredita?
1: Ah, qual que é o nome dela?
0: Jussara.
1: Maravilhosa.
0: É. Jussara Mineirinha, atendente de telemarketing. Aí ela liga falando: senhora, por favor, não desligue. Motivo de eu estar fazendo contato, que eu gostaria de estar sabendo se a senhora está estando satisfeita com o seu atual plano de telefonia móvel.
2: Priscila, é Priscila. Eu ouvi agora a Priscila, nossa chefe do marketing. Lá em BH, igualzinho.
1: Maravilhosa!
2: Muito igual.
0: Você sabe
2: igual.
0: Que quando eu fiz a peça em BH, né? Ah. Aliás, tem muita gente de BH que fala: quando é que vem BH?
1: Quando é que vem BH?
0: Pois é, eu falei: já foi a BH. A gente esteve no Cine Teatro Brasil Valorec.
1: Fiquei tão chateada que eu tava em cartaz o mesmo dia que você. Eu falei.
0: É, mas era um bom motivo, né, pra sua ausência.
1: É.
0: Aliás, aquele teatro é belíssimo,
1: não, gente,
0: né?
1: As pessoas são incríveis, eu amo. Eu falo que é minha segunda casa.
0: Não, e é muito lindo aquele teatro. Meu Deus do céu, é um dos teatros mais bonitos em que eu já me apresentei, assim.
1: É lindo, gente.
0: E só que a gente foi em novembro de 2022, que foi o nosso primeiro ano. Porque eu tô há 4 anos rodando com essa peça, né?
1: Cara, você passou muitas cidades.
0: Eu fiz 33 cidades em 14 estados brasileiros. Eu já fiz metade do Brasil. Uhum. É que essa peça, desde que ela foi concebida, ela foi concebida para uma meta minha que eu não vou sossegar enquanto eu não conseguir realizar. Que
2: pode contar?
0: Eu vou botar a bandeirinha desse espetáculo, eu vou levar a mensagem desse espetáculo aos 27 estados brasileiros.
1: Muito bom, Mari.
0: Não sossegarei enquanto não conseguir. Então ainda muito falta bom. Meio Brasil, né,
2: ô,
0: praticamente.
2: Mari, aproveitando esse gancho que você deixou, a gente sabe que o teor da sua peça é uma coisa muito bacana.
1: Sim.
2: A gente está falando a respeito de saúde mental. Eu costumo ter uma frase que diz o seguinte: a saúde mental é inegociável.
0: Uhum.
2: Por conta das coisas que aconteceram comigo no ano passado.
1: Uhum.
2: Né? E aí adotei isso: a saúde mental é inegociável. E eu queria saber de você, se você acha que de repente esse assunto ainda é pouco divulgado na internet, nas redes sociais ou alguma coisa parecida com isso.
0: Eu acho
2: na grande mídia, né?
0: Eu acho que a gente já tá falando muito mais, né, sobre esse tema. Acho que, tanto que assim, a gente tem agora em vigor uma nova norma regulamentadora do Ministério da Saúde de que todas as empresas agora têm que ter programas de prevenção em saúde mental, especialmente no ambiente de trabalho. Isso é muito importante, né?
2: Uhum.
0: Então, acho que as políticas públicas já estão olhando para isso.
2: Novas leis.
0: Já tem atendimento com psicólogo no SUS, né? Então, eu acho que a gente está falando mais disso.
1: Uhum.
0: Mas precisa falar muito mais, porque eu acho que ainda tem muitas coisas que a gente não dimensiona o impacto que tem na saúde mental. A gente estava conversando aqui durante o break da entrevista, né? E Fabiano estava me contando de coisas da vida dele, sobre o excesso de trabalho, né? O quanto isso privava ele de uma qualidade de sono, de uma qualidade de alimentação. E, cara, a gente vive num país que tem uma desigualdade social absurda.
1: Gritante, exatamente.
0: Né? Porque eu acho que o maior problema do país é segurança, é educação. Não, é desigualdade social, gente. Todos os nossos problemas advêm da desigualdade social. A violência urbana é fruto de desigualdade social. Você acha mesmo que alguém escolhe ser ladrão de celular? Ah, nossa, o sonho da minha vida, minha profissão que eu quero ser quando crescer é ladrão de celular. Né? Não é assim, tipo, as pessoas muitas vezes, e não tô dizendo que elas estão certas, eu acho que é crime, se for pega tem que pagar, tudo bem, tudo certo. Mas assim, o que a gente tá falando é, a gente vive num momento em que existe uma desigualdade absurda e que hoje em dia com as redes sociais fica mais fácil ainda você se comparar com realidades absolutamente inalcançáveis, assim. E isso causa frustração e causa desespero nas pessoas, né? Enquanto a gente tá vendo nas redes sociais gente comprando bolsa de 500 mil, a gente tá vendo uma mãe que precisa, que não consegue botar comida dentro de casa pra, pro filho. Então, assim,
1: exatamente,
0: a gente tem uma desigualdade absurda, a gente tem pessoas que não que vivem pra trabalhar, elas não trabalham pra viver, elas vivem pra trabalhar. Né? Trabalham muitas horas por dia, perdem um tempo absurdo no transporte público, ganham dinheiro, tipo, não tem tempo para se exercitar, não tem tempo para o lazer, não tem tempo para fazer uma alimentação de qualidade, e tudo isso impacta na saúde mental.
1: Exatamente.
0: Eu acho que isso é que a gente ainda precisa falar.
1: É muito, né?
0: Isso,
1: bom,
0: eu acho que, eu acho

0: que depois da pandemia as pessoas perceberam que não é brincadeira, né? Eu acho que... E foi muito interessante porque a minha peça ela ia estrear em 2020. Só que eu quebrei a perna 6 dias antes da estreia.
1: Eu lembro disso, não acreditei.
0: Aí foi um caos, cancela a turnê, cirurgia, 50 dias sem botar o pé no chão e tal. E no fim das contas, ela acabou estreando em março de 2022. Mas eu acho que Deus agenda tudo.
2: Com certeza.
0: Porque no fim das contas foi o melhor. Porque depois da pandemia, acho que todo mundo que achava que depressão, que ansiedade era frescura...
2: Começou a entender mais sobre o assunto.
0: Começou a entender, porque todo mundo ficou à beira de um ataque de nervos. Todo mundo teve os seus planos frustrados.
1: Você falou tudo, todo mundo à beira de um ataque de nervos. Eu também estreiei uma peça na época com o Carlos Nunes, um ator daqui. A gente cancelou toda a temporada já. E eu queria saber de você o seguinte. As pessoas têm recorrem a você na rede social... Né, depois do espetáculo, algum caso te tocou muito? Porque você acaba sendo um para-raio dessas pessoas também, né?
0: É, você sabe que eu já levei esse assunto até pra terapia. Porque eu falei assim, gente, sei lá, eu sou meio, né, eu acredito em reencarnação. Assim. Falei, cara, não sei se eu me matei em outra vida, se eu não consegui impedir que alguém se mate. Sei lá, porque a quantidade de gente que se aproxima de mim com esse tema é um negócio muito louco. E mesmo antes da peça, tá?
1: Olha!
0: Mas assim, a peça… Eu falo que ela é o maior orgulho da minha carreira e que pra mim ela não é só um trabalho, ela virou uma missão mesmo.
1: Ai, que maravilha.
0: A gente recebe. A gente recebe mensagens muito lindas, Caiete, muito lindas.
1: Eu imagino.
0: Ontem mesmo eu recebi uma mensagem pelo Instagram de uma moça dizendo: nossa, o que você fala sobre a peça é muito verdade, isso aconteceu comigo. Eu atentei contra a minha vida uma vez nesse período. É que eu acabei. Eu sou geminiana, né, gente? Eu sou um perigo. Eu saio abrindo um monte de parênteses e eu não fecho nenhum.
2: Mas sabe o que acontece? A sua peça acabou virando uma conexão, cara.
0: Mas assim, porque a gente tava falando sobre como surgiu a peça, e aí foi pro break e a gente já voltou com outro assunto. Eu sou essa pessoa. Gente, socorro!
1: Eu amo.
0: Quanto tempo dura esse programa? A gente tem quanto tempo?
1: Aí é que tá, eu já tenho que dar o serviço, chamar as pessoas pra continuar.
0: Então, olha só, então eu posso falar muito rápido, só concluir a história de como que surgiu, o que é. Tá bom, beleza.
1: Por favor.
0: Gustavo recebeu essa notícia, vou falar assim, em homenagem ao futebol, eu vou falar assim, super rápido, como se eu estivesse narrando um jogo.
1: Não, pode ir com calma, respira,
0: eu não consigo.
1: Vai, a gente quer te ouvir, vai.
0: Bom, o Gustavo leu essa notícia e aí percebeu isso, né, que era uma data que trazia sentimentos muito... contraditórios para as pessoas. E aí ele resolveu, corajosamente, falou: cara, dá para fazer humor disso. E ele sabia que eu também sou essa pessoa, guerrilheira da cultura, que quer ir para onde ninguém quer ir, e que fala, que gosta de falar de temas difíceis de um jeito leve e tal. E aí ele escreveu essa história, que são 7 personagens. Temos uma protagonista, que é a Jesuíte. Eu digo que ela é a representante típica da maioria das mulheres brasileiras, essas que precisam se dividir entre o trabalho e os cuidados com a casa e com a família. A Jesuíte é faxineira da Central de Apoio aos Desesperados.
1: Olha aí.
0: É o nosso CVV da ficção,
2: nossa.
0: O nosso CVV lúdico.
2: Nossa.
0: Legal, e aí a Jesuíte tá ali na noite de Réveillon tentando terminar o serviço pra poder passar. Exatamente. Mas aquela coisa, aquela carga mental que nós mulheres conhecemos bem, né? Tá no serviço, mas o telefone tá: Genil, sua cidra tá no gelo? As crianças já tomaram banho? A ceia já tá pronta? Fulana já chegou? Levou o que pra ceia? Ah, todo ano é isso. Chega e fica pedindo fios de ovo, não traz um negócio que preste. Não é assim? Quem não conhece?
2: É verdade.
0: Por isso que as pessoas se identificam muito.
2: Sim,
0: assim.
2: Sim.
0: Legal. E aí, a Jesuíte tá tentando terminar o serviço dela pra poder passar a virada com a família. Só que a psicóloga, que deveria ficar de plantão pra atender as ligações da Central de Apoio, falta. E aí a Jesuíte, que não foi preparada profissionalmente para essa função, mas que tem muita empatia, que tem muita solidariedade, que tem muita... Exatamente. Ela é que atende. Ela é quem fica com essa missão de atender as ligações dessas mulheres desesperadas e mostrar para essas pessoas que vale a pena viver. E que ainda dá pra ser feliz antes do ano que vem. Por isso se chama Antes do Ano Que Vem.
1: Maravilha! maravilhosa Mariana Xavier com a gente. Parabéns. Lembrando que hoje tem espetáculo, vai até o dia 29 de junho, curtíssima temporada aqui no Rio de Janeiro, tá gente? Teatro Glaucio Gil. Tá?
0: Do ladinho do metrô Cardeal Arco Verde, olha em Copacabana, isso. Super fácil de chegar. Tá rolando promoção. Opa! Aqui na programação da Rádio Globo.
2: É isso, verdade.
1: Então fique ligado que tem promoção pra você e vá, que é um espetáculo que não é só pra sorrir, não, é um espetáculo bom pra alma, porque eu conheço
0: hoje
1: essa
0: tem
1: mulher.
0: Peça, hein, gente? Tem Jogo do Brasil, mas a gente tá lá vibrando de outro jeito. A minha torcida é pra ter vocês na minha plateia.
1: Maravilhosa, Mari! Quero que vocês
0: amei, saibam. Gente! Muito, muito, muito obrigada. Que prazer, eu ficaria horas
1: mas
0: conversando com
1: vocês. Mas eu já
0: tenho
1: um convite pra te fazer. Na próxima temporada do meu sofá, do meu podcast, eu quero a senhorita sentada nele contando tudo. Pode ser?
0: Por favor! Vamos convite aceito!
2: Aí, parabéns!
1: Muito obrigada, meu amor. Um chão de estrelas pra vocês. Tô me comprometendo. Antes de acabar essa temporada, eu vou assistir o espetáculo e te dar uma abraço.
0: Promessa é dívida, hein? Você tá prometendo na frente de uma audiência imensa, hein, Marcelina?
1: Amada, eu te amo muito. Um beijo pra
0: também,
1: você. Sinta-se
0: um beijo.
1: Abraçado. Manda um beijo pros seus ouvintes e reforça o convite. Vamos lá.
0: Ouvintes do Cassino da Caiete, ouvintes da Rádio Globo, por favor, assistam a Antes do Ano Que Vem, sábado, domingo e segunda, às 20 horas, no Teatro Glaucio Gil, do ladinho do metrô Cardeal Arco Verde, um espetáculo para vocês saírem do teatro com a barriga doendo de tanto rir, mas sentindo o coração bem quentinho.
3: Ah,
1: beijo,
3: sim.
1: Amor! Até a próxima!
0: Beijo!
3: Beijo, Mari, muito obrigado! Cassino da Caiete segue aqui na BHFM na Rádio Globo!
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3: Último número, hein?
1: Vamos falar o último número, Cidinha? Fala pra gente.
3: Ô, Cidinha!
1: Meu amor. Vamos trabalhar, lindeza! Não vai falar por quê, vai falar sim, senhora. Número 2, repete aí pra eles. Vamos lá! Número 2 vai chamar a Luísa Mel. Ai, que medo. Ai, todo sábado é a Luísa Mel. Ai, vou desmaiar. Volto já já, número 2.
3: Daqui a pouquinho a gente vai te ligar aí, hein? 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
0: Ah, Caete,
2: agora. Ai, meu Deus, tá na hora, tá na
0: meu
2: hora.
0: Deus.
2: Meu pai, de um ouvinte ganhar R$500 um cartão no Rio e aqui em BH, se os dois ouvintes acertarem os quatro números que nós falamos ao longo do programa, tá? Quem abre os trabalhos hoje é o Rio de Janeiro. Fabiano, faça as honras, por favor.
3: Eu tô aqui até nervoso, porque Mari tá me dando tchau, entendeu? Eu tô ficando nervoso, porque Mari, zerei a vida aqui com Mari, né? Mas tudo bem. É, vamos lá. Eu tô aqui com a menina Amanda. Oi, Amanda, tudo bem, minha flor?
4: Oi, tudo bem. Melhor agora falando com você.
3: Tá, não fala assim, não, que eu vou ficar com a perna bamba de novo. Você tá falando de que bairro, meu amor? Fala comigo.
4: São Mateus.
3: São Mateus. Tudo eu vou te apresentar uma menina muito linda, Caiete Marinho.
2: Uma
3: olha
2: camponesa,
3: aqui.
2: Amanda.
3: Uma camponesa.
2: Tudo bem, Amandinha?
4: E tudo vou te bem. Apresentar... Melhor agora falando com você.
2: Ah, e vou te apresentar um camponês, o Rafinha.
0: Ei, bom dia. Muito obrigado por estar com a gente aqui no Cassino da Caiete. A gente tá na torcida aqui pra você mandar bem, hein?
2: É, vamos lá. Precisamos, Fabiana, do que mesmo? Fala pra ela.
3: Então, eu preciso dos dois primeiros números, ai, meu amor, do cofre do cassino. Você tem aí anotadinho? Tem?
4: Tenho sim.
3: Manda pra gente, manda pra gente.
4: 91.
0: 91.
2: Quem tá com muito a gente bem. Aqui, Rafa?
0: Ô, Cacá. E ouvintes da Rádio Globo.
2: Ai, meu Deus, 91.
0: Temos aqui a Viviane do bairro Santa Cruz. Oi, Vivi, bom dia.
2: Tudo Vivi, bem, Vivizinha, Viviane? Vivizinha de Cacá. Vem pra cá e vem falar os dois próximos números. Vivi, bom dia, meu amor.
5: Bom dia, Cacá.
3: Tá chorando.
2: Você tá chorando, Vivi?
5: Eu tô nervosa porque eu não tenho errado.
2: Não, peraí. Não, para. Me dá os dois números que você anotou.
5: Eu anotei o de BH, eu anotei o do Rio, achando que quem abria era BH.
2: Não, mas quais são os números que você anotou? Fala pra mim.
5: Aí eu não anotei os outros. Mas peraí que eu tô nervosa, Cacá.
2: Me dá dois
5: eu não
2: números.
5: Eu anotei, porque como eu tava dentro do ônibus, aí eu só anotei os dois primeiros, 91, que aí eu falei se vai dar tempo de eu descer do ônibus e anotar os outros dois.
2: Você não anotou os dois últimos números? Não acredito, Vivi.
3: Eu
2: mas
3: acho
2: olha,
3: que ela não anotou, Cacá.
2: Com isso,
3: Deus
2: gente.
3: Do céu.
2: Nenhuma das duas leva o cartão hoje.
3: Meu Deus.
2: Meu Deus,
3: céu.
2: Não
3: meu pai.
2: Mas olha, gente, eu vou falar
3: pra... Acumulou
2: pra
3: semana que vem.
2: Não acumulou, perdão.
3: É,
2: temos mais cartões pra semana que vem, isso. 500 pra cada um. Gente, eu falo sempre na abertura deste programa. Você se inscreveu, tem que participar? Anote os quatro números por segurança. Não
0: isso.
2: Tô anotando só os dois primeiros, dois últimos, não.
3: Verdade,
2: anote
3: verdade.
2: Os quatro números, tá
3: verdade,
2: bom? Pra
3: verdade.
2: Ter chances iguais. Quero mandar um beijo pras duas ouvintes maravilhosas. E se você não participou, semana que vem tem mais. Fiquem ligados. Fabiano, obrigada pelo carinho, meu amor.
3: Minha flor, como é que eu vou dizer? Não tem nem palavras, né? Obrigado você pela moral de sempre, Rafinha, pela consideração.
0: A gente te ama. Ô, Fafá.
3: Né, fica muito feliz.
0: Você mora
2: delícia.
0: No meu coração, Fafá.
2: É, e tá uma delícia fazer o No Ar com esse menino, gente.
3: Obrigado, meu amor, de todo coração.
0: Imagina.
2: Te amo muito. Fica com Deus. Um fim de semana maravilhoso aí no Rio, meus cariocas que eu amo. Mariana
3: obrigado.
2: Xavier, que deu um tom, um charme especial esse programa hoje. E ó, presta atenção, segunda-feira estamos de volta, mas aqui em BH a gente segue até o meio-dia, tá bom? Beijo, meu amor, fique com Deus.
3: Beijo, meu amor, fica com Deus.
2: Fabiano.
3: Oi, amor.
2: Instagram, lindeza.
3: @ Fabiano Melo. Melo com dois L's e aquele tracinho de baixo que é o underline. @ Fabiano Melo.
2: Com dois L's eu tracinho underline. Segue o Fabiano lá.
3: Isso.
2: Aproveita,
3: tá
2: Caete
3: bom.
2: Oficial, Rafinha no ar, Rádio.Globo e Rádio BH FM. Beijo, Rio, até segunda. Tchau.
3: Beijo,
0: valeu, Rio,
3: fica
0: valeu.
3: Com Deus.
0: Rádio Globo. E agora, vamos chamar você pra participar com a gente aqui, Cacá.
2: Bora.
0: Do karaokê do cassino daqui a pouquinho, hein?
2: Daqui a pouquinho, Caete, Rafinha. Mas eu não sei cantar, mas tem prêmios pra você. A gente vai fazer um trio daqui desafinado e tá tudo bem. bhfm.com.br, corre lá, faça a sua inscrição, já já você entra ao vivo.
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2: Esse kit torcida tá maravilhoso, hein, gente?
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0: 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Daqui a pouquinho você canta com a gente no karaokê do cassino.
2: Tá bem.

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3: BH, tamo de volta aqui com o Cassino da Caete. Agora são 11h04, já tem um karaokê do Cassino, hein? Não esqueça de se cadastrar aqui, ó, bhfm.com.br. Ou então, se cadastre no app da BH e bora pra cima desse sabadão.
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0: Você tá ligado aqui, ó, BHFM 102.1, Cassino da Caiete no ar até o meio-dia. E agora?
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2: Aquele momento de cantar, porque hoje tem estreia do Brasil na Copa, todo mundo com energia lá em cima, então bora cantar, gente. Quem tá com a gente, Rafa?
0: Simone, direto da Vila Oeste, Cacá.
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2: Oi, Simone, bom dia, meu amor. Tudo bem, Si?
0: Simone?
2: Cadê Simone, gente? Simone!
0: Ô, Simone!
4: Oi!
2: Oi, tudo bem, Simone? Bom dia!
4: Bom dia, Cacá!
2: Ah, vamos cantar, vamos te ajudar, viu, Si? Pra você ganhar prêmio aqui, tá bom?
4: Tá.
2: Bora,
0: então
2: bora!
0: Bora!
2: Bora!
0: Simone da Vila Oeste cantando Diego e Vitor Hugo, Tubarões!
2: Tudo mais!

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1: Vai Simone. Vai Simone.

0: foi no tamborzinho dela, no tempo Simone. Dela, causou.
1: Você tá em casa? Você tá em casa ou você tá no trabalho agora?
2: Tá no trabalho.
0: Tá, tá escondida, aí, né, Simone? Tá escondidinha, né? Simone, pra gente encerrar, qual que é seu palpite do jogo do Brasil hoje, hein? Conta pra gente o placar. 2-0
1: pro Brasil.
0: Muito bom.
1: Boa.
0: Beijo pra você.
1: Valeu, Simone. 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
0: Nossa!
1: Rodriguinho e Pagode do Bigode, dia 29 de junho no Daola BH.
0: Vamos chegar lá, gente, na fé de Jesus. Desanima não, vambora.
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0: volta fazendo um convite pro melhor ouvinte do mundo. Amanhã tem stand-up no Shop Contagem.
1: Amanhã,
0: gente.
1: É?
0: Domingão. Se Deus quiser, vamos comemorar a vitória do Brasil amanhã, na Praça de Alimentação. Às 16h, é de graça. Então, você vai almoçar no shopping? Já reserva sua mesa, chama a família toda, já me espera. Porque eu e Rafael Mas vamos aprontar 16h, tá? No Shopping Contagem. Tô levando brindes da BH pra vocês, pra gente fazer a festa, tá bom? Então amanhã, 16h, no Shopping Contagem, de graça, stand-up, tá? Vamos mandar um beijinho?
1: Vamos, Cacá. Pode começar aí.
0: Olha, arroba Caete Oficial, Rafinha no ar, Rádio BHFM. E, gente, lembrando que o Instagram da BHFM tem shows exclusivos, promoções exclusivas, bombando por lá, viu? Então começa a seguir a rádio aí também. Tô aqui no direct, eu fiz um post, aliás. Tem uma fotinha nossa. Olha que bonitinha a nossa foto. Você viu?
1: Eu vi.
0: Achei bonitinho demais.
1: Mais de desenho.
0: Mais de desenho. Coloquei lá, pedindo a galera pra pôr o palpite no meu Instagram. E a galera tá comentando lá. Vai lá colocar o seu também.
1: E aí?
0: Arroba Caete Oficial. A Ranífia falou assim: 1-2, vamos Brasil! 2-1 pro Brasil, na verdade, viu? 1-2 não dá, né, gente? 2-1 pro Brasil. A Luana Dias, 3-2. Oh. Brasil, botou a bandeirinha do Brasil. Então a galera aqui. A Vevé, 31. 3-1 Brasil. Aí vem o Pablo Campos, colocou 2-1 Marrocos. Ah, Pablo, eu tô lendo aqui, mas me deu uma
1: tristeza,
0: um negócio aqui no coração. Tá bom, vamos mudar essa energia, tá, meu lindo?
1: Okay.
0: Beijo, vai dar Brasil hoje, se Deus quiser.
1: Vai dar Brasil, ué.
0: Tem sofrimento, né, gente?
1: Oh.
0: De folga, pra gente tomar aquela brejinha.
1: É.
0: Né? Ficar ali gritando, Brasil!
1: Você vai assistir onde o jogo, cara?
0: Eu, na minha casa. Eu, Tigrão.
1: Ah! Tem melhor?
0: Pipoquinha.
1: Tem melhor?
0: Entendeu?
1: Tem não.
0: Negocinho, zuguzugo.
1: Ah. Melhor que tá tendo, viu? Você vai bem, você vai bem.
0: Você vai assistir onde, Rafa?
1: Vou assistir em casa também.
0: Em casa também?
1: Tomando, oh, já vou sair daqui, já vou pegar o... Né? Pegar uma gelada aqui. Pegar
0: aqui
1: o,
0: do ladinho, né? Um petiscozinho.
1: Um petiscozinho ali, entendeu?
0: Que nós não estamos mortos. É... E vambora, deixa a gente.
1: Exatamente. Vou pegar e vou aqui, tá? Aqui, ó. Vou aqui, ó. Tô animado, hein?
0: Não, eu vou com você.
1: Eu vou aqui, ó.
0: Eu vou com você. Nós vamos de mãozinha dada. Vai
1: pode
0: chegar
1: ser?
0: Lá, vai gastar o alelo, vai sair chorando. Vai
1: ah, hoje é Brasil,
0: você.
1: Né?
0: Hoje esporte.
1: A gente merece.
0: A gente merece. Uh-huh. Eu vou com você, Rafa.
1: É o combinado. Daqui a pouquinho, Cacá, o melhor ouvinte do mundo ao vivo, comentando a nossa enquete de hoje.
0: Sim, o tema. Tema da nossa enquete hoje é o seguinte: tá animado com a seleção brasileira hoje enfrentando o Marrocos? E aí, qual é o seu palpite? Vai lá, bhfm.com.br, faça seu cadastro. Já já você ao vivo com prêmios aqui, tá?
1: Bora!

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1: Então, meus amores, a gente quer saber de você o seguinte: palpite para o jogo do Brasil hoje, hein? Brasil, Marrocos, e aí? Ai, 2-1 meu palpite pro Brasil, é claro. Quem vai falar com a gente?
2: Cacá, Fernanda tá aqui, do Vale do Jatobá.
1: Tudo nosso. Oi, Fefe, bom dia, meu amor.
2: Tudo alô, bem? Alô, Fernanda, alô, Vale do Jatobá. Bom dia pra turma aí, viu?
1: O Vale do Jatobá é tudo, tudo nosso. Ô, Fê, você tá animada com a seleção brasileira? Me conta. Fernanda?
3: Oi, aqui, tá baixinho.
1: Tá, melhorou agora?
3: Melhorou, agora melhorou.
1: Muito bem. Você tá animada com a seleção brasileira? Conta aqui pra gente.
3: Eu tô animada, eu joguei alto. Vamos de 5-1, porque tem que animar.
1: Quanto? 5-1?
3: Oi, maravilhosa!
2: É 5-1, é? Você falou?
3: É, 5-1, vamos jogar alto.
1: O que, que foi, Cidinha? O que, que foi? Deixa ela dar o palpite dela, uai.
2: Que é isso, Caete?
1: A galinha querendo meter o palpite da Fernanda? Que é isso? O que, que foi? Ela aproveita que você tá sonhando e pede um pônei.
2: Que isso? Gente?
3: Fala pra Cidinha ir morar lá em Marrocos.
1: Boa, querida! Toma, boa, distraída! Toma.
2: Entendeu?
1: Toma!
2: Ai.
3: Os ouvintes que tá torcendo contra também, torcendo pra Marrocos, vai pra Marrocos. Não precisa aqui.
1: Ai, que susto, vai pra Marrocos, que susto. A Cidinha falou que não vai pra Marrocos, não. Ela prefere ir pra sua casa assistir o jogo.
2: Hã?
3: Então pode vir, que tem uma televisão bem grande aqui, dá pra assistir todo mundo.
1: Amada, um beijo pra você, um ótimo final
3: Obrigada.
1: De semana, viu?
2: Valeu,
3: Obrigada.
2: Fê. 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

0: FM 102.1. Gustavo Lima na BH. Termina comigo antes, bebê.
1: Oi? Coisinhas.
0: É melhor do que, né?
2: Melhor do que dar uma gaia, né, gente?
0: Né?
2: É, porque eu vou te contar.
0: Termina antes que é melhor. Mude,
2: olho no olho, bora resolver.
0: Não dá, vai dar gaiada nos outros, não, que a gaiada dói, hein?
2: E que tudo que vai, volta, tá? Lei do retorno. A gaiada vai igual um bumerangue. Quando você vê, tá na sua cabeça. Tá, fica a dica aí, tá bom, lindeza?
0: Cacá,
2: oi.
0: Quem ganhou agora foi Lilian, do Nova Pampulha, final do telefone 77. Levou aqui, ó, par de ingressos pra curtir. Venha torcer pelo Brasil com a gente. Rodriguinho, Pagode do Bigode, 29 de junho, no da Orla BH.
2: Nossa, Rodriguinho vai bombar, hein?
0: Vai.
2: Vai bombar. Bom, gente, acabou já?
0: Acabou.
2: Nossa, voou hoje, hein?
0: Teve bom. Muito bom.
2: Obrigada pelo carinho com você, de vocês com a gente, viu? Vamos torcer pro nosso Brasil. Seleção vai com tudo. Meu palpite, 2-1. Reforça aqui, qual que é o seu?
0: Meu 2-0.
2: Da Giovana

0: próxima. Fui!
1: O que você vai hoje, hein?
0: Falando a hora certa pra Marina Anja. Marina, 11h59. Aceita. Beijo!
1: Um ótimo fim de semana pra você. Segunda, tamo aqui.
0: Caçando, no sábado.
1: 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E às 7 a gente se encontra no Alô BH.

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0: já tá batendo forte. E tem também o nosso Rebobina, aquela viagem gostosa pelo tempo.
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E esse era o som que a gente ouvia em 1985. Cazuza, exagerado. Gente, foi faixa título do primeiro álbum solo do Cazuza. E o disco vendeu mais de 750 mil cópias. Naquela época não tinha Spotify. Não tinha como baixar música pela internet, vendia mesmo. Agora, Matheus e Cauã, nosso santo bateu.

0: fechar o Rebobina de hoje, um clássico da música sertaneja. 1989, Chitãozinho Chororó, Nuvem de Lágrimas. E aí, curtiu esta edição do Rebobina? Sensacional, né? Legal que amanhã tem mais.
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0: 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BH 1 em ponto. Lolo chegando por aqui com muita informação pra gente no fim de semana.
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2: Fala, galera, tô na área, hein? Sou a Lohana Lima e tô chegando com muita notícia no seu fim de semana. Bora?
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2: Até o dia 22 de junho, estudantes da Rede Municipal de Educação vão poder se inscrever para participar da Orquestra Infanto Juvenil de Belo Horizonte. Para se candidatar, o interessado precisa estar matriculado na Rede Municipal de Educação de Belo Horizonte do 4º ao 8º ano do ensino fundamental. Serão abertos 2 novos polos de atendimento da orquestra no Ponte Barreiro, localizado na Praça Modestino de Sales Barbosa, número 11, no bairro Flávio Marques, Lisboa. E no CAC Venda Nova, na rua São João Ferreira da Silva, 285, no Mantiqueira. As inscrições podem ser feitas presencialmente nos dois endereços e, ao todo, serão ofertadas 200 novas vagas, sendo 100 para cada uma das novas unidades. A organização da seleção destaca que todos os estudantes que possuam interesse e aptidão para a música, independentemente do nível de conhecimento prévio, são bem-vindos. No momento da inscrição, os pais ou responsáveis devem apresentar o documento de identidade da criança ou adolescente e o próprio documento com foto.
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1: E aí? Bora curtir esse fim de semana junto com a gente? E a partir de agora tem um montão de música legal, 45 minutos direto, sem nada de comerciais. E você pode participar da sequência premiada.
4: Mais de 45 minutos.

0: Maísa, Corpo Sex. Antes, Cleiton, Romário com Zeneto Cristiano, Não Namora, e a primeira, Duel e Ferrugem, Desejo Medo. Já facilitei sua vida, hein? Já joguei pra você aí três musiquinhas. 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Que beleza, hein? 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BH, boa tarde, 1h13.
1: 45 minutos de música.

0: Samba e Rafa Júnior. Confissão. 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BH, faltando 14 pras duas.
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0: BH, faltando 12 pras duas.
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0: Apelido carinhoso. Faltando 3 minutinhos para as 2, daqui a pouquinho. O pagode rola solto, hein? No pagodinho da BH. 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BH, faltando 2 minutos para as 2. Segura aí, já já eu volto com o Pagodinho da BH.
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0: BH 2 em ponto.
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12: Começou a Copa, hein, gente? 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Eu sou Ana Júlia Goulart, deixo por dentro dos melhores pagodes aqui de BH. 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

0: Chegou a hora, hein? Chegou a hora daquela resenha gostosa do sabadão, hein? Pode aumentar o volume, que tá começando o programa que é só alegria. E não deixa ninguém parado, né? Tá no ar, no Pagodinho da BH. Vem junto.
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0: Uma hora pra você curtir aí os maiores sucessos do pagode. Tá gostando do programa? Tá legal, né? Aquele intervalo comercial rapidinho e daqui a pouquinho a gente volta com mais. Fica aí. BH 2:33.
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3: BH 2:35.
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0: fechar. Grupo Revelação, deixa acontecer. Fechamos, hein? Mais uma edição do No Pagodinho aqui, do 102.1 da sua BH. Amanhã tem mais, às 2 da tarde.
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2: Ei, gente, eu sou a Lohana Lima. Tô chegando com mais uma edição do Hashtag BH. Bora de notícia?
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2: Instituições privadas de educação superior têm até 11h59 da noite de segunda-feira para aderir ao processo seletivo do FIES referente ao segundo semestre de 2026. O programa federal financia a graduação de estudantes matriculados em cursos presenciais não gratuitos em faculdades privadas e com avaliação positiva do MEC. Prioritariamente, o FIES beneficia estudantes que não tenham concluído o ensino superior e que não tenham sido beneficiados pelo financiamento estudantil. Desde 8 de junho, a adesão pode ser feita exclusivamente pelo sistema informatizado do FIES, o SIS-FIES, no módulo FIES Oferta.
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2: Tudo dito? Eu volto durante a programação com mais uma edição do Hashtag BH. 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
2: BH 3 e 2.
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0: Fernandes, seu brilho sumiu. Fechou 45 minutos de música aqui na BH. 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BH, faltando 14 pras 4. Daqui a pouquinho tem o baile da BH com DJ Brinquinho.
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0: 106.38.
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2: BH 12 para as 4.

0: 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BH faltando 5 para as 4.
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1: BH, faltando 3 para as 4.
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0: da BH FM e a partir de agora vai curtir muito funk. 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
1: Fala aí, começando mais um baile da BH. Isso. Aqui na sua BH FM comigo, DJ Brinquinho. E ó, comigo. Hoje não tem moleza, hein? Hoje a gente vai dançar do começo ao final. E vambora começar. Vambora, vambora, começou o baile.

0: lá no Instagram, arroba Rádio BHFM. Inclusive tem promoções exclusivas lá no nosso Instagram. E segue também o DJ Brinquinho, né? DJ Brinquinho. 4h26, intervalo comercial rapidinho, daqui a pouquinho a gente volta, né, Brinquinho?
1: É isso, daqui a pouquinho, aquele preparativo, daqui a pouco tem jogão no Brasil, hein? Não sai daí não, que já já tem mais baile da BH.
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4: BH 429.
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0: É, hoje é dia de pegar a camisa da seleção brasileira. Já vestiu a sua? Eu tô vestido com a minha, pronto pra torcer pro
1: Brasil!

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1: E assim fechamos só a primeira hora do baile da BH, hein? Vai até às 6. Eu tô indo nessa, vem aí. Will! Junto com ele, DJ Brinquinho. Daqui a pouquinho é mais, né, Brinquinho?
2: Não, parou não.
1: Parou não.
2: Intervalinho, já já tem mais Baile da BH.
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1: BH 51.
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0: Aqui nesse clima de Copa do Mundo é o Baile da BH.
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0: Que é isso? DJ Brinquinho arrebentando mais uma vez, mais um set mixado por ele, DJ Brinquinho. Segue ele no Instagram, arroba DJ Brinquinho Oficial. Arrebentou aí, Brinquinho. Você não tá de brincadeira, não. Esse clima, hoje tem jogo do Brasil, você vai ficar sabendo de tudo aqui na BH também. Cola com a gente, tá? E cola aqui na BH porque sempre tem os melhores eventos. 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Daqui a pouquinho estamos de volta com mais Baile da BH, não é isso, Brinquinho?
2: É, ó, fica aí, fica tranquilo, não saia aí. Continua com a sua camisa verde e amarela do Brasil e já a gente volta com mais Baile da BH.
0: Fechou. BH 531.
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3: BH 5:33.
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5: Alô, pagodeiros, o Pagobinho, projeto comandado pelo cantor Fabinho, confirmou sua primeira edição aqui em BH. Depois de ganhar o Brasil inteiro com esse repertório super envolvente e com várias horas de show, Fabinho transformou a sua essência em uma label e chega a BH no dia 5 de setembro na Arena Independência. Anota aí que os ingressos começam a ser vendidos no dia 17 de junho, hein? Perde não, fica de olho. Eu sou Ana Júlia Goulart, deixo por dentro de tudo que rola aqui em BH. 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

0: com as mixagens dele, DJ Brinquinho.
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0: PH. Curtiu aí? Matou saudade do bom e velho funk? Aquela das antigas, dos anos 2000, né? Funk Melody. Aquele jeitinho que a gente gosta tanto. Então, vem junto com a gente. Esse é o Baile da BH. Terminou, acabou. Que peninha. Fica triste não, fica triste não. Ô, Brinquinho, quando que tem mais Baile da BH?
2: Ah, agora? Só semana que vem.
0: Semana
2: pede
0: que
2: o
0: vem.
2: Teu som lá, arroba DJ Brinquinho, pra você curtir à vontade o Baile da BH. E claro, pedir o teu som,
0: maravilha.
2: Não é isso? Mas agora, só semana que vem. Tchau. Brasil,
0: bora, daqui a pouquinho tem Jogaço do Brasil e você fica sabendo de tudo aqui na BH. Semana que vem, 16h no sabadão, tem mais Baile da BH. BH 5-6.
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0: Falando em Brasil, a gente, claro, vai ficar sabendo de tudo com ela, direto das ruas de BH, Ana Júlia Goulart. Boa tarde, Ana Júlia.
3: Boa tarde pra você, boa tarde, melhor ouvinte do mundo. Clima gostoso de Copa do Mundo pelas ruas de BH, viu? Estamos no Da Orla, na Pampulha, pra acompanhar o evento A Casa do Hexa. Torcedores chegando por aqui, já curtindo o som da banda Astral. Logo mais, quem sobe a palco é o Vitinho. E ó, o Brasil vem a campo com uma escalação inédita. Bora ver o provável time da seleção brasileira pra começar esse jogo? Alisson, Danilo, Gabriel Magalhães, Marquinhos e Alexandro, Casemiro, Bruno Guimarães e Lucas Paquetá, Rafinha, Matheus Cunha e Vini Júnior. Brasil e Marrocos começa logo mais, em 19h. Já eu tô de volta com mais informação, Will. Um beijo.
0: Beijo, valeu.
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2: BH 2 para 6.
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vem junto com a gente, porque, é claro, tem muita música boa e tem a sequência premiada desse mês de junho. Você tá sabendo, né? 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Anota aí, 3 músicas ou 3 artistas na sequência. 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E aproveita aí o BH sem parar, que você anota uma atrás da outra. Fechou? Muita música boa nessa noite de sábado com a gente aqui. Agora tem Pagode do Adame chegando com Valeu, Derê. Tanta coisa pra falar. Gostosinha, coração radiante.

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0: 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Tá rolando aqui o nosso BH sem parar, duas horas direto com muito som, muita música pra você que tá colado na BH nessa noite de sabadão. Sabadão que tem jogo do Brasil, tá? Daqui a pouquinho tem mais BH Esportes pra você ficar por dentro do que a nossa seleção brasileira tá fazendo em campo, se tá legal, se não tá, você fica sabendo de tudo. E claro, anota aí a sequência premiada, tá? Três músicas ou três artistas na sequência, cola no site ou no app da sua BH. Maiara e Maraísa.
1: É, tem coisas que a gente promete, mas não cumpre, né, gente?

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aqui na BH, porque tem sempre as melhores promoções, você tá sabendo, né? 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E o BH Sem Parar segue com a sequência premiada. Pois é, se anota aí três músicas ou três artistas na sequência, vai no site ou no app da sua BH. Final desse mês de junho você pode faturar um cartão com 10 mil reais. Hora seguindo, segunda hora do BH Sem Parar. Muita música. Agora tem Ian com Textão aqui.

Essa é a sua BH com Davi Quaresma, não sei te desprezar. Tá rolando aqui o BH sem parar na sua noite de sabadão. Tá curtindo aí? Bom, hein? Tá ligado com a gente? Tá anotando a sequência premiada? Anota aí três músicas ou três artistas na sequência. Vai no site ou no app da sua BH. Você pode faturar um cartão com 10 mil reais. Tá ligado com a gente, tá bom? E bora que a gente segue com muita música boa. Agora tem ela, Rainha da Sofrência, Marília Mendonça. Ei, Marilinha, ciumeira aqui na BH.

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duas horas direto com muito som pra você que tá colado com a gente. A sequência premiada segue, você segue anotando aí, tá? Três músicas ou três artistas na sequência, cola no site ou no app. Agora tem a Turma do Pagode chegando pra cantar pra gente, a pessoa certa.

BH em 102.1, Matheus Vargas com a Clemerica Wands, ocupa, tá rolando aqui o BH sem parar. Muita música na sua noite de sábado, agora tem Davi Quaresma com Gabi, acostumou errado aqui na BH.

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0: BH FM, todo mundo se encontra aqui, Camila Cabello.
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0: 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Fechando bem BH sem parar com a Havana. Curtiu aí? 2 horas de muito som, é muito bom pra animar ainda mais o nosso sabadão. Mas calma aí, daqui a pouquinho tem mais, tá? Mais 45 minutos de música pra você que tá colado com a gente nessa noite de sabadão. Fica ligado aí pra anotar a sequência premiada. Você tá sabendo, né? Anota aí 3 músicas ou 3 artistas na sequência. Vai no site ou no app da sua BH. Nesse mês de junho você pode faturar um cartão com R$1.000. Maravilha, né? Fica ligado. E lembrando, quanto mais sequências você anotar, mais chances tem de faturar. Cola aqui na BH e bora ser feliz. BH 4 pras 8.
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0: Bora saber como que tá a nossa seleção. Primeiro tempo eu sei que já foi. Ana Júlia Goulart tá de volta. Oi, Ana Júlia, boa noite.
2: Ei, Will, boa noite pra você, boa noite pro melhor ouvinte do mundo. Seguimos por aqui na casa do Hexa, viu? Acompanhando todas as emoções de Brasil e Marrocos. Acabou agora a primeira etapa, por enquanto tudo igual, Will. Jogo empatado em 1-1. O gol do Brasil foi de Vini Júnior aos 31 minutos. E sabe o que que a galera gritou por aqui? O nome da influenciadora Virgínia Fonseca. Ei, gente, tem rumor de volta desse casal por aí na web, hein? Vocês estão acompanhando? Já eu tô de volta com outras informações da seleção brasileira, Will. E aí, você shippa esse casal? Até já!
0: Eu shippo, tô ligado, tô torcendo pela volta. Valeu, Ana Júlia, beijo, tchau, tchau!

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0: BH 8 em ponto.
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9: E aí, melhor ouvinte do mundo, tudo bem com você? Ana Júlia Goulart por aqui. Renato Albani tá de volta à BH, viu, gente? 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O show acontece 25 e 26 de setembro, uma sexta e um sábado, às 9 da noite, no Bfly Minas Centro. Os ingressos estão à venda em simpla.com. 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
0: Boa noite, bora mais 45 minutos de música pra você nessa noite de sabadão, tá aí trabalhando, tá curtindo a BH de onde? Vem junto com a gente tá junto, né? Nascemos lindos, então nascemos ricos, então bora pra luta e claro, com muita música tudo fica melhor. Vem, anota aí a sequência premiada, hein? Tá na hora, vem que tem.
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0: sucesso. A VH com ela, Simone Mendes. Direitos iguais. Tá curtindo aí? 45 minutos de música pra você que tá colado com a gente. Segue ligado aqui na VH. BH 8 e 4.
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Bom, se encontra aqui Léo Santana. Tamo aí posturado e calmo nessa noite de sabadão. Você tá curtindo a BH? Tá rolando aqui 45 minutos de música, sequência premiada. Anota aí, 3 músicas ou 3 artistas na sequência. Vai no site ou no app da sua BH. Lembrando, tem que anotar em sequência, sem interrupções. Pode ser em qualquer momento aqui durante a nossa programação, tá? Aproveita, quanto mais sequências você anotar, mais chances você tem de faturar. Agora tem Henrique Juliano, Quase Algo, aqui na sua BH.

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Tá curtindo aí? Tá rolando os 45 minutos de música na sua noite de sabadão. Você tá aproveitando aí, tá anotando a sequência premiada? Anota, tá? 3 músicas ou 3 artistas na sequência. Vai no site ou no app. Cola com a gente e se liga aqui no 102.1, no site, aplicativo, Alexa, TV por assinatura. A gente segue junto aqui na BH. BH 8h25.

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1: é beautiful, todo mundo se encontra aqui. Benson Boone com Beautiful Things, aqui uns 45 minutos de música. Tá curtindo aí? Tá notando a sequência premiada? Maravilha! Vem junto com a gente nessa noite de sábado aqui em 102.1, no site, aplicativo, Alexa, TV por assinatura. Bom ter você aqui na BH. BH 8:35.
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5 minutos de música. Curtiu nesse clima gostoso de Copa do Mundo? Jogo do Brasil acontecendo contra Marrocos, 1-1. É isso, ó. Mas aqui, deixa eu te contar. Terminou os 45 minutos de música, mas daqui a pouquinho tem mais uma edição pra você que tá colado com a gente nessa noite de sábado. Você não vai perder, né? Fica ligado com a gente aqui na BH e bora curtir muita música boa. Aproveitando, curtindo muita música boa, claro, você curte sempre as melhores promoções.

0: 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BH 8:47.
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0: BH 11 pras 9.
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Vocês pediram e o sofá mais famoso do Brasil tá de volta. É, os episódios da terceira temporada do podcast Sofá da Caete já começaram a sair. E a nossa diva Cacá traz aquele bate-papo gostoso, cheio de fofocas com várias...

0: BH 859.
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2: Junho é o mês onde comemoramos o Dia Mundial do Meio Ambiente, que já está se transformando na Semana do Meio Ambiente em muitas empresas e instituições. Esse é o maior evento de mobilização ecológica do mundo, que geralmente estimula a criação de campanhas de conscientização, debates e, quem sabe, implementação de novas políticas públicas. Todas essas iniciativas têm como objetivo mostrar que as decisões tomadas pelos governos e os nossos hábitos somados definem o estado do planeta nas próximas décadas. Dica: nesse mês, pipocam projetos que precisam ser votados e apoiados. E já que estamos em ano eleitoral, recomendo muitíssimo ficar de olho nas propostas e no nível de preocupação de alguns candidatos com relação a esse tema. No dia, ou na semana, ou no ano do meio ambiente, a gente precisa muito mais que plantar ou abraçar uma árvore. Tem várias maneiras de contribuir. Escolha a sua e me conta lá no @SilviaCastroBC.
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